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1: Olá, Brasil e demais países de língua portuguesa. Sejam bem-vindos a mais uma edição do programa brasileiro da Rádio Vaticano, Vatican News, com as últimas notícias do Papa e da Igreja no mundo. Com vocês, nesta edição, Bianca Fracalvieri. E o pensamento bíblico de hoje. A pedra que os construtores rejeitaram tornou-se a pedra angular. Isto foi feito pelo Senhor. Do Evangelho de São Mateus, capítulo 21, versículo 42. Vamos então aos destaques do nosso programa de hoje. São Francisco, grande operário na vinha do Senhor. Leão XIV recorda no Ângelus o pobrezinho de Assis, no dia dos 800 anos da sua morte. Em seus apelos, recordou a importância de rezar o terço neste mês de outubro, pedindo de modo especial pela paz. O pontífice citou um evento importante que começa esta semana no Vaticano. A partir de quarta-feira, presidentes de conferências episcopais se reúnem para debater os desafios da família, 10 anos depois da exortação Amoris Laetitia. Já ontem, o pontífice presidiu a Santa Missa para a Gendarmeria Vaticana na Gruta de Lourdes, nos Jardins Vaticanos. Portanto, fique conosco que a Rádio Vaticano, o Vatican News, está no ar. E mais uma vez, sejam todos bem-vindos à edição deste domingo, 4 de outubro. Edificar a nossa vida sobre o alicerce de Cristo. Para Leão XIV, este é o ensinamento deixado por São Francisco ao recordar no Ângelus Dominical os 800 anos da morte do pobrezinho de Assis. Comentando a liturgia do dia, a parábola evangélica fala da vida de Jesus e esclarece o sentido da sua missão. Ele é o Filho de Deus enviado ao mundo, mas rejeitado precisamente por aqueles que deveriam tê-lo acolhido de braços abertos. Aquele que veio para trazer a salvação recebe uma condenação. Aquele que quer dar a vida é condenado à morte.
2: Mentre ci fa riflettere sulle tante crudeltà che rovinano il mondo.
1: Ao mesmo tempo que nos faz refletir sobre as tantas crueldades que assolam o mundo e a história dos povos, o ensinamento de Cristo revela a misericórdia cada vez maior do seu Pai, assim comentou o Papa. Com efeito, esta rejeição violenta não quebra a vontade de Deus, que na sua infinita justiça transforma o mal em redenção. É assim que o Todo-Poderoso guia a história, socorrendo-nos em todas as nossas quedas. Deus nunca descarta a nossa vida. De acordo com a imagem utilizada na parábola, a vinha a cultivar com justiça é a igreja, que podemos construir ou prejudicar com nossas escolhas.
2: A questo riguardo, proprio oggi, nell'ottavo centenario della morte.
1: A este respeito, precisamente hoje, no 8º centenário da sua morte, desejo recordar um operário que trabalhou com grande fruto na vinha do Senhor.
2: A San Francesco, Jesus stesso chiese di riparare la sua chiesa.
1: São Francisco de Assis, a quem o próprio Jesus pediu que reparasse a sua igreja. Inspirado pelo crucificado, Francisco edificou, antes de mais, a sua própria vida sobre o alicerce de Cristo, partilhando a sua pobreza, a sua alegria e os seus sofrimentos, até o sinal místico dos estigmas. O Santo Padre o definiu um homem de oração ardente, cheio de caridade para com todos, um exemplo para os primeiros frades que partilharam a sua ascese como condição autêntica para a reforma da Igreja. São Francisco reparou em virtude da fé no Senhor Jesus, sanando as fissuras da discórdia com o testemunho do amor fraterno. O carisma de São Francisco, ressaltou o Papa, continua a dar frutos ainda hoje, após 8 séculos. Disso dão testemunho não só a grande e viva família franciscana, mas também os muitos dons que o seu legado espiritual difunde no povo de Deus.
2: Mentre dunque celebriamo l'anno giubilare francescano, chiediamo con perseveranza il dono della pace.
1: Por isso, exortou, enquanto celebramos o ano jubilar franciscano, imploremos com perseverança o dom da paz e comprometamo-nos sinceramente a construir a concórdia entre os povos. Ao concluir, pedindo a intercessão de Maria Santíssima, Leão XIV convidou os presentes a se unirem espiritualmente aos fiéis reunidos no Santuário de Pompeia para elevar a súplica à Virgem do Santo Rosário. Por fim, concedeu a todos a sua bênção apostólica.
2: Sit nomen Domini benedictum,
3: ex nunc et usque in saeculum,
2: adiutorium nostrum in nomine Domini,
3: qui feci caelum et terram.
2: Benedicat vos, omnipotens Deus, Pater, et Filius, et Spiritus Sanctus.
3: Amen.

0: Ao final do Ângelus, Leão XIV recordou que domingo passado, em Lourdes, convidou os fiéis a rezarem o Santo Rosário durante o mês de outubro, com a intenção especial de que cessem as guerras e se construa a paz. Entre os primeiros a rezar estiveram as crianças e continuam a fazê-lo através da iniciativa promovida pela Fundação Ajuda a Igreja que Sofre, de 1º a 7 de outubro, intitulada 1 milhão de crianças reza o Santo Rosário.
1: Ringrazio di cuore tutti i bambini e le bambine che in tante parti del mondo
0: Agradeço de coração a todas as crianças que em tantas partes do mundo se unem a esta oração. Sigamos todos o seu exemplo, invocando a intercessão da Virgem Maria para que os povos sejam libertados do flagelo da guerra.
1: dal flagello della guerra. In particolare preghiamo per la Terra Santa e per le vittime innocenti della violenza.
0: Em particular, rezemos pela Terra Santa e pelas vítimas inocentes da violência. O pontífice recordou ainda um importante evento que terá lugar no Vaticano nos próximos dias, por ocasião dos 10 anos da exortação apostólica Amoris Laetitia. Trata-se de um encontro convocado pelo próprio Papa, do qual foram convidados os líderes das igrejas orientais católicas e os presidentes das conferências episcopais de todo o mundo.
1: Será um momento de discernimento sinodal.
0: Será um momento de discernimento sinodal para identificar os passos a dar para anunciar hoje o Evangelho junto das famílias e das jovens gerações, disse o Santo Padre. Confiando à oração dos fiéis este compromisso e, sobretudo, das famílias, que são sinal de esperança e riqueza inestimável para a Igreja e para a sociedade. E neste dia 4 de outubro, em Assis, o presidente da Conferência Episcopal Italiana e arcebispo de Bolonha, o cardeal Matteo Zuppi, presidiu a Santa Missa na Basílica de São Francisco, em Assis. A sua homilia foi cadenciada pela expressão Laudato si, louvado sejas. Nós, que muitas vezes não sabemos agradecer e nos sentimos vítimas, confundindo a dádiva com um direito, e como sempre acontece com os egocêntricos, nos unimos à voz doce e forte de São Francisco e de seus muitos e incontáveis filhos para dizer sempre, mesmo nas adversidades e ainda mais ao final deste centenário, Laudato si. Nesta época, afirmou o cardeal italiano, somos tentados e seduzidos pela cultura do poder, vulgar e intrusiva, enganosa, fruto também de ênfases mal direcionadas e de interesses econômicos descarados e enormes, de nacionalismos que arruinam as nações, de campanhas que criam inimigo em vez de buscar o que nos une. Laudato si. Pois é justamente ele, o humilde, que esvazia sempre com muita cortesia e sem nenhuma presunção a arrogância dos fortes.

0: 15 novos membros que prestaram juramento recentemente.
1: Questo è il momento della preghiera.
0: Este é o momento da oração, afirmou ele, destacando três verbos: servir, zelar e proteger.
1: Per voi, gendarmi, questo servizio è un modo di essere operai nella vigna del Signore.
0: Para vocês, gendarmes, esse serviço é uma forma de serem trabalhadores na vinha do Senhor. Aos cuidados de vocês são confiados locais, entradas, edifícios, mas, acima de tudo, pessoas. Uma característica que se destaca quando os encontro é justamente o cuidado. É bonito ver como vocês olham para o outro não como um problema a ser resolvido, mas como uma pessoa a ser respeitada e protegida.
1: Ma come una persona da rispettare e custodire.
0: O pontífice comentou o evangelho deste 27º domingo do tempo comum, que traz a parábola dos vinhateiros. O que recebemos é uma responsabilidade que devemos zelar com humildade e dedicação, e viver com discrição e senso de dever.
1: Sapete bene che l'autorità alla luce dell'Evangelo.
0: Vocês sabem muito bem que, à luz do Evangelho, a autoridade se expressa, antes de tudo, na capacidade de zelar, ouvir e acompanhar com equilíbrio, firmeza e respeito. No centro da parábola está o filho que representa Cristo. E no centro de suas vidas e do seu serviço, acrescentou o Papa, deve estar ele, Jesus Cristo. Antes mesmo de serem gendarmes, vocês são homens chamados a segui-lo. Dele aprendemos a força que se transforma em mansidão, a vigilância que nasce da confiança, a autoridade que caminha lado a lado com a humildade e a coragem de intervir com um coração misericordioso.
1: Ci saranno giornate tranquille e giornate difficili.
0: Haverá dias tranquilos e dias difíceis, momentos em que será necessário tomar decisões rapidamente, situações que trarão cansaço e preocupação. O gendarme não carrega tudo sozinho. Ele reza, sabe confiar e sabe encontrar em Deus aquela paz que lhe permite agir com lucidez e com um coração sereno. Outra característica de quem faz este trabalho é ter um coração e uma mente educados ao bem. Antes de qualquer gesto externo, há um olhar interior. Quem cuida dos outros deve, antes de tudo, guardar dentro de si a verdade, a justiça, a bondade e o respeito.
1: A palavra de hoje vos invita a qualcosa de ancora più profondo.
0: A palavra de hoje os convida a algo mais profundo, a velar com cuidado também por vocês mesmos, zelar pelo coração para que não se endureça, mas seja sempre dócil a Deus e atento aos outros. Zelar pela consciência para que ela continue a guiá-los com retidão. Zelar pela fraternidade entre vocês, para que cada um possa se sentir acolhido, apoiado e nunca sozinho. O Santo Padre concluiu agradecendo de modo especial aos familiares dos gendarmes, cujo trabalho requer sacrifícios feitos de ausências de casa e horários às vezes ingratos. Por fim, a última recomendação.
1: Não dimenticate mai per chi e per che cosa avete scelto di servire.
0: Nunca se esqueçam de quem e para que vocês decidiram servir. Sejam homens confiáveis, discretos e leais. Deixem que seja Jesus a inspirar o seu serviço. Que o seu maior distintivo seja um coração que sabe guardar. Leão XIV confiou o trabalho dos gendarmes a Nossa Senhora e a São Miguel Arcanjo, para que os ampare na vigilância e na luta contra todo o mal.
1: E nella lotta contro ogni male.
0: E agora vamos ouvir a reflexão para este domingo na voz de Silvanei José.

o Senhor investiu de modo extraordinário na vinha. Na época da colheita, ele deseja ver os bons frutos, mas nada encontra. Sua decepção é grande. Ele, percebendo que nada adiantou, derruba a proteção e a torna pasto. Ele havia dado o melhor. Melhor cepa, melhor terreno, melhor sol, tudo do melhor. A primeira leitura nos fala que Deus é o Senhor e a videira são os israelitas. Tudo de bom foi investido neles, concluindo com a encarnação do Verbo.

Ele colheu infidelidade, pessoas exploradas e oprimidas, mentiras, derramamento de sangue, uma liturgia formal e estéril, sem adesão interior do coração. O Evangelho nos relata a história de outra vinha. Só que desta vez, o desacerto não foi causado pela vinha, mas pelos agricultores. Do mesmo modo, enquanto a vinha simboliza o povo de Deus, os agricultores simbolizam os chefes religiosos. Uma novidade: será o cuidado dos agricultores que fará com que a vinha produza boas uvas. Do mesmo modo, será a dedicação dos chefes religiosos de Israel que fará com que o povo de Deus dê frutos. O último versículo da primeira leitura nos diz quais os frutos esperados: justiça e obras de bondade. Deus enviou no momento certo profetas que colheriam os frutos da videira, mas os agricultores os espancaram, apedrejaram e mataram. Finalmente, o vinhateiro, o dono da vinha, enviou seu filho, mas os agricultores o mataram para poderem se apoderar da vinha. Jesus então pergunta a seus ouvintes qual deverá ser a reação do dono da vinha. Eles respondem que deveria mandar matar os homicidas de modo violento e passar a vinha a outros encarregados. Contudo, Jesus não caminha por essas sendas, mas leva seu auditório a fazer outro tipo de reflexão. Jesus quer que seus ouvintes percebam que Deus é diferente e que sua reação será apenas passar a vinha para outro grupo de pessoas. Jesus está falando da missão do povo de Israel, que deveria ter assumido a proclamação do reino e que agora tem sua missão passada para os pagãos. Assim também nós recebemos no batismo a missão de levar o Evangelho, de proclamar o reino, de cuidar da vinha do Senhor. Se não o fizermos, não teremos respondido à confiança depositada em nós pelo Senhor. A vergonha será nossa por não termos respondido à altura, à dignidade a qual fomos chamados e à missão, que não pode parar, passará para outros. Não sejamos a vinha que não deu fruto e nem os agricultores que não cuidaram dela, mas forneçamos frutos excelentes e, quando o Senhor nos pedir, apresentemos a parcela da igreja a nós confiada com a beleza e com os frutos que o Senhor busca. Essa parcela da igreja é nossa família, nosso local de trabalho, os ambientes que frequentamos, ou seja, a parcela do mundo onde transitamos. Recebemos a luz, a vela acesa, no dia de nosso batismo, exatamente para isso, para iluminar nosso mundo com a luz de Cristo, com a justiça social, com a fidelidade a Deus e com o amor aos menos favorecidos.

De hoje nós nos perguntamos: que frutos estamos oferecendo a Deus? A parábola dos maus lavradores nos apresenta uma imagem muito forte. Deus confia sua vinha aos cuidados do ser humano. O proprietário prepara tudo, planta a vinha, coloca uma cerca, constrói o lagar, levanta uma torre, depois entrega a vinha aos lavradores. A vinha já estava preparada, eles receberam algo que não construíram sozinhos. Receberam a confiança. Assim acontece conosco. A vida é uma vinha que Deus colocou em nossas mãos. Nossa família, nossos dons, nosso trabalho, nossa fé, nossas oportunidades, as pessoas que encontramos pelo caminho. Tudo isso pode ser entendido como parte dessa vinha confiada aos nossos cuidados. O problema começa quando nós, os lavradores, passamos a agir como se fossem donos daquilo que apenas havia sido confiado a cada um de nós. Quando chega o tempo dos frutos, recusam-se a entregá-los. Mas agridem e matam os servos enviados pelo proprietário. Aqui está uma pergunta importante: o que estamos fazendo com aquilo que Deus colocou em nossas mãos? Deus não espera apenas que conservemos a vinha. Ele espera frutos. Frutos de amor, de misericórdia, justiça, de perdão, de solidariedade, de fidelidade e cuidado com aqueles que estão ao nosso lado. A parte mais importante: Ele enviou o Seu Filho. Talvez seja essa a parte mais comovente da parábola. Depois de tantos servos rejeitados, o proprietário disse: terão respeito a meu filho. Quem sabe? Para a fé cristã, a referência a Jesus torna-se evidente. Deus enviou os profetas, mensageiros, e finalmente enviou o próprio filho. Mas o filho também é rejeitado, é levado para fora da vinha e morto. A parábola aponta assim para aquilo que acontecerá com o próprio Cristo. Então Jesus recorda uma passagem fundamental: a pedra que os construtores rejeitaram tornou-se a pedra angular. Aquilo que os homens rejeitaram, Deus transforma em fundamento. A cruz que parecia derrota, Deus torna-se caminho de salvação. A morte não tem a última palavra. Isso também ilumina nossas próprias rejeições e sofrimentos. Quantas vezes aquilo que julgamos perdido pode, nas mãos de Deus, transformar-se em começo de algo novo. O perigo é uma fé sem frutos. Por isso é que Jesus termina dizendo que o reino será confiado a quem dê seus frutos.

Jesus, faça de nossa vida uma vinha fecunda. Que não sejamos apenas pessoas que falam de Ti, mas discípulos que produzam frutos de amor, de perdão, de justiça e misericórdia. E que Tu seja sempre a pedra fundamental de nossa casa, de nossa família e de nosso coração.

assim chegamos ao final da edição deste domingo, 4 de outubro. Obrigada pela companhia, obrigada pela sintonia. Estaremos de volta amanhã, neste mesmo horário, para mais um programa da Rádio Vaticano, Vatican News. A todos um abençoado domingo e até lá!

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1: Olá, Brasil e demais países de língua portuguesa. Sejam bem-vindos a mais uma edição do programa brasileiro da Rádio Vaticano, Vatican News, com as últimas notícias do Papa e da Igreja no mundo. Com vocês, nesta edição, Bianca Fracalvieri. E o pensamento bíblico de hoje. A pedra que os construtores rejeitaram tornou-se a pedra angular. Isto foi feito pelo Senhor. Do Evangelho de São Mateus, capítulo 21, versículo 42. Vamos então aos destaques do nosso programa de hoje. São Francisco, grande operário na vinha do Senhor. Leão XIV recorda no Ângelus o pobrezinho de Assis, no dia dos 800 anos da sua morte. Em seus apelos, recordou a importância de rezar o terço neste mês de outubro, pedindo de modo especial pela paz. O pontífice citou um evento importante que começa esta semana no Vaticano. A partir de quarta-feira, presidentes de conferências episcopais se reúnem para debater os desafios da família, 10 anos depois da exortação Amoris Laetitia. Já ontem, o pontífice presidiu a Santa Missa para a Gendarmaria Vaticana na Gruta de Lourdes, nos Jardins Vaticanos. 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E mais uma vez, sejam todos bem-vindos à edição deste domingo, 4 de outubro. Edificar a nossa vida sobre o alicerce de Cristo. Para Leão XIV, este é o ensinamento deixado por São Francisco ao recordar no Ângelus Dominical os 800 anos da morte do pobrezinho de Assis. Comentando a liturgia do dia, a parábola evangélica fala da vida de Jesus e esclarece o sentido da sua missão. Ele é o Filho de Deus enviado ao mundo, mas rejeitado precisamente por aqueles que deveriam tê-lo acolhido de braços abertos. Aquele que veio para trazer a salvação recebe uma condenação. Aquele que quer dar a vida é condenado à morte.
2: Mentre ci fa riflettere sulle tante crudeltà che rovinano il mondo.
1: Ao mesmo tempo que nos faz refletir sobre as tantas crueldades que assolam o mundo e a história dos povos, o ensinamento de Cristo revela a misericórdia cada vez maior do seu Pai, assim comentou o Papa. Com efeito, esta rejeição violenta não quebra a vontade de Deus, que na sua infinita justiça transforma o mal em redenção. É assim que o Todo-Poderoso guia a história, socorrendo-nos em todas as nossas quedas. Deus nunca descarta a nossa vida. De acordo com a imagem utilizada na parábola, a vinha a cultivar com justiça é a igreja, que podemos construir ou prejudicar com nossas escolhas.
2: A questo riguardo, proprio oggi, nell'ottavo centenario della morte.
1: A este respeito, precisamente hoje, no 8º centenário da sua morte, desejo recordar um operário que trabalhou com grande fruto na vinha do Senhor.
2: A San Francesco, Jesus stesso chiese di riparare la sua chiesa.
1: São Francisco de Assis, a quem o próprio Jesus pediu que reparasse a sua igreja. Inspirado pelo crucificado, Francisco edificou, antes de mais, a sua própria vida sobre o alicerce de Cristo, partilhando a sua pobreza, a sua alegria e os seus sofrimentos, até o sinal místico dos estigmas. O Santo Padre o definiu um homem de oração ardente, cheio de caridade para com todos, um exemplo para os primeiros frades que partilharam a sua ascese como condição autêntica para a reforma da Igreja. São Francisco reparou em virtude da fé no Senhor Jesus, sanando as fissuras da discórdia com o testemunho do amor fraterno. O carisma de São Francisco, ressaltou o Papa, continua a dar frutos ainda hoje, após 8 séculos. Disso dão testemunho não só a grande e viva família franciscana, mas também os muitos dons que o seu legado espiritual difunde no povo de Deus.
2: Mentre dunque celebriamo l'anno giubilare francescano, chiediamo con perseveranza il dono della pace.
1: Por isso, exortou, enquanto celebramos o ano jubilar franciscano, imploremos com perseverança o dom da paz e comprometamo-nos sinceramente a construir a concórdia entre os povos. Ao concluir, pedindo a intercessão de Maria Santíssima, Leão XIV convidou os presentes a se unirem espiritualmente aos fiéis reunidos no Santuário de Pompeia para elevar a súplica à Virgem do Santo Rosário. Por fim, concedeu a todos a sua bênção apostólica.
2: Sit nomen Domini benedictum,
3: ex nunc et usque in saeculum,
2: adiutorium nostrum in nomine Domini,
3: qui feci caelum et terram.
2: Benedicat vos, omnipotens Deus, Pater, et Filius, et Spiritus Sanctus.
3: Amen.

0: Ao final do Ângelus, Leão XIV recordou que domingo passado, em Lourdes, convidou os fiéis a rezarem o Santo Rosário durante o mês de outubro, com a intenção especial de que cessem as guerras e se construa a paz. Entre os primeiros a rezar estiveram as crianças e continuam a fazê-lo através da iniciativa promovida pela Fundação Ajuda a Igreja que Sofre, de 1º a 7 de outubro, intitulada 1 milhão de crianças reza o Santo Rosário.
1: Ringrazio di cuore tutti i bambini e le bambine che in tante parti del mondo
0: Agradeço de coração a todas as crianças que em tantas partes do mundo se unem a esta oração. Sigamos todos o seu exemplo, invocando a intercessão da Virgem Maria para que os povos sejam libertados do flagelo da guerra.
1: In particolare preghiamo per la Terra Santa e per le vittime innocenti della violenza.
0: Em particular, rezemos pela Terra Santa e pelas vítimas inocentes da violência. O pontífice recordou ainda um importante evento que terá lugar no Vaticano nos próximos dias, por ocasião dos 10 anos da exortação apostólica Amoris Laetitia. Trata-se de um encontro convocado pelo próprio Papa, do qual foram convidados os líderes das igrejas orientais católicas e os presidentes das conferências episcopais de todo o mundo.
1: Será um momento de discernimento sinodale
0: Será um
1: per
0: momento de
1: individuare i
0: discernimento
1: passi da
0: sinodal
1: compiere,
0: para identificar
1: per
0: os
1: annunciare
0: passos a
1: oggi.
0: dar para anunciar hoje o Evangelho junto das famílias e das jovens gerações, disse o Santo Padre, confiando a oração dos fiéis este compromisso e, sobretudo, das famílias, que são sinal de esperança e riqueza inestimável para a Igreja e para a sociedade.
1: Per la Chiesa e per la società.
0: E neste dia 4 de outubro, em Assis, o presidente da Conferência Episcopal Italiana e arcebispo de Bolonha, o cardeal Matteo Zuppi, presidiu a Santa Missa na Basílica de São Francisco, em Assis. A sua homilia foi cadenciada pela expressão Laudato Si, louvado sejas. Nós que muitas vezes não sabemos agradecer e nos sentimos vítimas, confundindo a dádiva com um direito, e como sempre acontece com os egocêntricos, nos unimos à voz doce e forte de São Francisco e de seus muitos e incontáveis filhos para dizer sempre, mesmo nas adversidades e ainda mais ao final deste centenário, Laudato Si. Nesta época, afirmou o cardeal italiano, somos tentados e seduzidos pela cultura do poder, vulgar e intrusiva, enganosa, fruto também de ênfases mal direcionadas e de interesses econômicos descarados e enormes, de nacionalismos que arruinam as nações, de campanhas que criam inimigo em vez de buscar o que nos une. Laudato si. Pois é justamente ele, o humilde, que esvazia sempre com muita cortesia e sem nenhuma presunção a arrogância dos fortes. Ele fala com todos, pois sua fé não é contra ninguém, mas amor por todos, porque vê tudo com os olhos de Deus. A Gruta de Lourdes, nos Jardins Vaticanos, foi o tradicional cenário para a missa presidida pelo Papa Leão por ocasião da festa de São Miguel Arcanjo, que a liturgia celebrou em 29 de setembro, padroeiro da Gendarmeria Vaticana. Em sua homilia, o pontífice falou da alegria de acolher nesta ocasião os 15 novos membros que prestaram juramento recentemente.
1: Questo è il momento della preghiera.
0: Este é o momento da oração, afirmou ele, destacando três verbos: servir, zelar e proteger.
1: Per voi, gendarmi, questo servizio è un modo di essere operai nella vigna del Signore.
0: Para vocês, gendarmes, esse serviço é uma forma de serem trabalhadores na vinha do Senhor. Aos cuidados de vocês são confiados locais, entradas, edifícios, mas, acima de tudo, pessoas. Uma característica que se destaca quando os encontro é justamente o cuidado. É bonito ver como vocês olham para o outro não como um problema a ser resolvido, mas como uma pessoa a ser respeitada e protegida.
1: Ma come una persona da rispettare e custodire.
0: O pontífice comentou o evangelho deste 27º domingo do tempo comum, que traz a parábola dos vinhateiros. O que recebemos é uma responsabilidade que devemos zelar com humildade e dedicação, e viver com discrição e senso de dever.
1: Sapete bene che l'autorità alla luce dell'Evangelo.
0: Vocês sabem muito bem que, à luz do Evangelho, a autoridade se expressa, antes de tudo, na capacidade de zelar, ouvir e acompanhar com equilíbrio, firmeza e respeito. No centro da parábola está o filho que representa Cristo, e no centro de suas vidas e do seu serviço, acrescentou o Papa, deve estar ele, Jesus Cristo. Antes mesmo de serem gendarmes, vocês são homens chamados a segui-lo. Dele aprendemos a força que se transforma em mansidão, a vigilância que nasce da confiança, a autoridade que caminha lado a lado com a humildade e a coragem de intervir com um coração misericordioso.
1: Ci saranno giornate tranquille e giornate difficili.
0: Haverá dias tranquilos e dias difíceis, momentos em que será necessário tomar decisões rapidamente, situações que trarão cansaço e preocupação. O gendarme não carrega tudo sozinho. Ele reza, sabe confiar e sabe encontrar em Deus aquela paz que lhe permite agir com lucidez e com um coração sereno. Outra característica de quem faz

0: ela continue a guiá-los com retidão, zelar pela fraternidade entre vocês, para que cada um possa se sentir acolhido, apoiado e nunca sozinho. O Santo Padre concluiu agradecendo de modo especial aos familiares dos gendarmes, cujo trabalho requer sacrifícios feitos de ausências de casa e horários às vezes ingratos. Por fim, a última recomendação.
1: Não dimenticate mai per chi e per che cosa avete scelto di servire.
0: Nunca se esqueçam de quem e para que vocês decidiram servir. Sejam homens confiáveis, discretos e leais. Deixem que seja Jesus a inspirar o seu serviço. Que o seu maior distintivo seja um coração que sabe guardar. Leão XIV confiou o trabalho dos gendarmes a Nossa Senhora e a São Miguel Arcanjo, para que os ampare na vigilância e na luta contra todo o mal.
1: E nella lotta contro ogni male.
0: E agora vamos ouvir a reflexão para este domingo na voz de Silvanei José.

o Senhor investiu de modo extraordinário na vinha. Na época da colheita, ele deseja ver os bons frutos, mas nada encontra. Sua decepção é grande. Ele, percebendo que nada adiantou, derruba a proteção e a torna pasto. Ele havia dado o melhor. Melhor cepa, melhor terreno, melhor sol, tudo do melhor. A primeira leitura nos fala que Deus é o Senhor e a videira são os israelitas. Tudo de bom foi investido neles, concluindo com a encarnação do Verbo. Ele colheu infidelidade, pessoas exploradas e oprimidas, mentiras, derramamento de sangue, uma liturgia formal e estéril, sem adesão interior do coração. O Evangelho nos relata a história de outra vinha. Só que desta vez, o desacerto não foi causado pela vinha, mas pelos agricultores. Do mesmo modo, enquanto a vinha simboliza o povo de Deus, os agricultores simbolizam os chefes religiosos. Uma novidade: será o cuidado dos agricultores que fará com que a vinha produza boas uvas. Do mesmo modo, será a dedicação dos chefes religiosos de Israel que fará com que o povo de Deus dê frutos. O último versículo da primeira leitura nos diz quais os frutos esperados: justiça e obras de bondade. Deus enviou no momento certo profetas que colheriam os frutos da videira, mas os agricultores os espancaram, apedrejaram e mataram. Finalmente, o vinhateiro, o dono da vinha, enviou seu filho, mas os agricultores o mataram para poderem se apoderar da vinha. Jesus então pergunta a seus ouvintes qual deverá ser a reação do dono da vinha. Eles respondem que deveria mandar matar os homicidas de modo violento e passar a vinha a outros encarregados. Contudo, Jesus não caminha por essas sendas, mas leva seu auditório a fazer outro tipo de reflexão. Jesus quer que seus ouvintes percebam que Deus é diferente e que sua reação será apenas passar a vinha para outro grupo de pessoas. Jesus está falando da missão do povo de Israel, que deveria ter assumido a proclamação do reino e que agora tem sua missão passada para os pagãos. Assim também nós recebemos no batismo a missão de levar o Evangelho, de proclamar o reino, de cuidar da vinha do Senhor. Se não o fizermos, não teremos respondido à confiança depositada em nós pelo Senhor. A vergonha será nossa por não termos respondido à altura, à dignidade a qual fomos chamados e à missão, que não pode parar, passará para outros. Não sejamos a vinha que não deu fruto e nem os agricultores que não cuidaram dela, mas forneçamos frutos excelentes e, quando o Senhor nos pedir, apresentemos a parcela da igreja a nós confiada com a beleza e com os frutos que o Senhor busca. Essa parcela da igreja é nossa família, nosso local de trabalho, os ambientes que frequentamos, ou seja,

a parcela do mundo onde transitamos. Recebemos a luz, a vela acesa, no dia de nosso batismo, exatamente para isso, para iluminar nosso mundo com a luz de Cristo, com a justiça social, com a fidelidade a Deus e com o amor aos menos favorecidos.

Que frutos estamos oferecendo a Deus? A parábola dos maus lavradores nos apresenta uma imagem muito forte. Deus confia a sua vinha aos cuidados do ser humano. O proprietário prepara tudo, planta a vinha, coloca uma cerca, constrói o lagar, levanta uma torre, depois entrega a vinha aos lavradores. A vinha já estava preparada, eles receberam algo que não construíram sozinhos. Receberam a confiança. Assim acontece conosco. A vida é uma vinha que Deus colocou em nossas mãos. Nossa família, nossos dons, nosso trabalho, nossa fé, nossas oportunidades, as pessoas que encontramos pelo caminho. Tudo isso pode ser entendido como parte dessa vinha confiada aos nossos cuidados. O problema começa quando nós, os lavradores, passamos a agir como se fossem donos daquilo que apenas havia sido confiado a cada um de nós. Quando chega o tempo dos frutos, recusam-se a entregá-los. Mas agridem e matam os servos enviados pelo proprietário. Aqui está uma pergunta importante. O que estamos fazendo com aquilo que Deus colocou em nossas mãos? Deus não espera apenas que conservemos a vinha. Ele espera frutos. Frutos de amor, de misericórdia, justiça, de perdão, de solidariedade, de fidelidade. E cuidado com aqueles que estão ao nosso lado. Parte mais importante, Ele enviou o Seu Filho. Talvez seja essa parte mais comovente da parábola. Depois de tantos servos rejeitados, o proprietário disse: terão respeito a meu filho. Quem sabe? Para a fé cristã, a referência a Jesus torna-se evidente. Deus enviou os profetas, mensageiros, e finalmente enviou o próprio filho, mas o filho também é rejeitado, é levado para fora da vinha e morto. A parábola aponta assim para aquilo que acontecerá com o próprio Cristo. Então Jesus recorda uma passagem fundamental: a pedra que os construtores rejeitaram tornou-se a pedra angular. Aquilo que os homens rejeitaram, Deus transforma em fundamento. A cruz que parecia derrota, Deus torna-se caminho de salvação. A morte não tem a última palavra. Isso também ilumina nossas próprias rejeições e sofrimentos. Quantas vezes aquilo que julgamos perdido pode, nas mãos de Deus, transformar-se em começo de algo novo. O perigo é uma fé sem frutos. Por isso é que Jesus termina dizendo que o reino será confiado a quem dê seus frutos.

Jesus, faça de nossa vida uma vinha fecunda. Que não sejamos apenas pessoas que falam de Ti, mas discípulos que produzam frutos de amor, de perdão, de justiça e misericórdia. E que Tu seja sempre a pedra fundamental de nossa casa, de nossa família e de nosso coração.

E assim chegamos ao final da edição deste domingo, 4 de outubro. Obrigada pela companhia, obrigada pela sintonia. Estaremos de volta amanhã, neste mesmo horário, para mais um programa da Rádio Vaticano, Vatican News. A todos um abençoado domingo e até lá!

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1: Amigas e amigos, saudações. Rádio Vaticano, Dulce Araújo convosco neste domingo 4 de outubro de 2026. Deus nunca descarta a nossa vida, disse o Papa no Ângelus ao recordar a missão de Jesus. Leão XIV recordou ainda a figura de São Francisco no 8º centenário da sua morte e exortou a implorarmos com perseverança o dom da paz e da concórdia entre os povos. Presidentes das conferências episcopais do mundo inteiro estarão nos próximos dias no Vaticano para um encontro de discernimento no quadro do 10º aniversário da exortação apostólica Amoris Laetitia, anunciou o Papa após a oração do Ângelus, em que salientou vários outros pontos. São Francisco recorda-nos que a guerra não é um destino e a paz é o único futuro possível, disse por sua vez o cardeal Matteo Zuppi na missa celebrada hoje em Assis. Há 100 anos nascia o saxofonista e compositor dos Estados Unidos, John Coltrane, cuja composição mais célebre é A Love Supreme, em que exprime de forma sublime o seu reencontro com Deus após um período difícil da sua vida. A ele dedicamos hoje a rubrica África Enclave Cultural, Personagens e Eventos. Na sua reflexão, neste domingo, 4 de outubro de 2026, da janela do Palácio Apostólico sobre a Praça de São Pedro, o Papa deteve-se sobre a passagem do Evangelho de São Mateus em que Jesus esclarece o sentido da sua missão.
2: Ele é o Filho de Deus enviado no mundo.
1: Ele é o Filho de Deus enviado ao mundo, mas rejeitado precisamente por aqueles que deveriam tê-lo escolhido de braços abertos. Aquele que veio para trazer a salvação recebe uma condenação. Aquele que quer dar a vida é condenado à morte. Ao mesmo tempo que nos faz refletir sobre as tantas crueldades que assolam o mundo e a história dos povos, prosseguiu o Papa, o ensinamento de Cristo revela a misericórdia cada vez maior do seu Pai, pois essa rejeição violenta não quebra a vontade de Deus que, na sua infinita justiça, transforma o mal em redenção. A pedra que os construtores rejeitaram tornou-se a pedra angular, o alicerce que sustenta tudo. É assim que o Todo-Poderoso guia a história, socorrendo-nos em todas as nossas quedas. Deus nunca descarta a nossa vida. De acordo com a imagem utilizada na parábola, salientou Leão XIV, a vinha a cultivar com justiça é a igreja que construímos ou prejudicamos com as nossas escolhas. Nesta esteira, e precisamente neste dia em que se celebra o 8º centenário da sua morte, o Papa recordou a figura de São Francisco de Assis, definindo-o um operário que trabalhou com grande fruto na vinha do Senhor. São Francisco de Assis, a quem o próprio Jesus pediu que reparasse a sua igreja. Inspirado pelo crucificado, Francisco edificou, antes de mais, a sua própria vida sobre o alicerce de Cristo, partilhando a sua pobreza, a sua alegria e os seus sofrimentos, até ao sinal místico dos estigmas. Homem de oração ardente, cheio de caridade para com todos, foi um exemplo para os primeiros frades que partilharam a sua ascese como condição autêntica para a reforma da Igreja. São Francisco reparou-a em virtude da fé no Senhor Jesus, sanando as fissuras da discórdia com o testemunho do amor fraterno. E o Papa foi avante, exortando:
2: Caríssimi, il carisma di San Francesco porta fruto ancora
1: Caríssimos, o carisma de São Francisco continua a dar frutos ainda hoje, após 8 séculos. Disso dá um testemunho não só a grande e viva família franciscana, mas também os muitos dons que o seu legado espiritual difunde no povo de Deus. Por isso, enquanto celebramos o ano jubilar franciscano, imploremos com perseverança o dom da paz e comprometamo-nos sinceramente a construir a concórdia entre os povos.
3: povos.
1: E não faltou um pedido a Nossa Senhora.
2: In quest'opera ci accompagni sempre l'intercessione di Maria Santissima, nostra madre.
1: Que nos acompanha sempre nesta obra a intercessão de Maria Santíssima, nossa mãe, a quem agora nos dirigimos espiritualmente unidos aos fiéis reunidos no Santuário de Pompeia para elevar a súplica à Virgem do Santo Rosário.
2: Angelus Domini, nunciavit Maria.
1: Após a recitação do Ângelus, Leão XIV recordou que, no último domingo, em Lourdes, convidou as pessoas a rezarem o Rosário durante este mês de outubro, tendo como intenção especial a cessação das guerras e a construção da paz. Salientou que as crianças foram as primeiras a responder e estão a fazer isso de 1 a 7 de outubro, numa iniciativa promovida pela Fundação Ajuda à Igreja que Sofre. 1 milhão de crianças rezando o Rosário pela paz e pela unidade no mundo.
2: Ringrazio di cuore tutti i bambini e le bambine che in tante parti del mondo si uniscono a questa preghiera.
1: Agradeço sinceramente a todos os meninos e meninas que se unem a esta oração em todo o globo. Sigamos todos o seu exemplo, invocando a intercessão da Virgem Maria para que os povos sejam libertados do flagelo da guerra.
2: In particolare, preghiamo per la Terra Santa e per le vittime innocenti della violenza.
1: Em particular, rezemos pela Terra Santa e pelas vítimas inocentes da violência.
2: Nei prossimi giorni, in occasione del 10º anniversario dell'esortazione apostolica Amoris Laetitia.
1: A seguir, o Papa Leão disse que nos próximos dias, por ocasião do 10º aniversário da exortação apostólica Amoris Laetitia, realizar-se-á no Vaticano um encontro para o qual convidou os presidentes das conferências episcopais de todo o mundo. E explicou.
2: Será um momento de discernimento sinodal.
1: Será um momento de discernimento sinodal para identificar os passos a serem dados no anúncio do Evangelho hoje, junto às famílias e às gerações mais jovens. Confio esta iniciativa às vossas orações e, sobretudo, confio às famílias que, com a ajuda de Deus, são um sinal de esperança e um tesouro inestimável para a Igreja e para a sociedade. Prevost passou depois a falar da festa de São Francisco de Assis, que se celebra neste dia 4 de outubro, ocasião pela qual o cardeal Matteo Zuppi, arcebispo de Bolonha e presidente da Conferência Episcopal Italiana, presidiu a celebração eucarística na Basílica de São Francisco em Assis e exprimiu o seu apreço pelas iniciativas neste ano jubilar de São Francisco.
2: Sono lieto pelle molteplici iniziative.
1: Aprecio as muitas iniciativas que celebram o 8º centenário da morte de São Francisco de Assis. Recordo em particular aquelas realizadas em Assis, que contaram com a presença das mais altas autoridades do Estado italiano. Saúdo também os radioamadores de Assis e Foligno, que difundem a mensagem de paz de São Francisco. O Papa concluiu dirigindo uma saudação a todos quantos estavam presentes na Praça de São Pedro, cerca de 15 mil pessoas, e mencionou diversos grupos, entre os quais os participantes na Semana Internacional de Música Sacra, organizada pelo Pontifício Instituto de Música Sacra, bem como os fiéis de Puente Alto, em Santiago do Chile, e os professores e alunos do Ginásio Sancto Boaventura de Dillingen, na Alemanha. Da Itália, mencionou, entre outros, jovens que receberam o sacramento da confirmação, o grupo Mães que Oferecem um Sorriso e ainda a Associação Estudantes com Estrelas.
2: A tutti voi, auguro una buona domenica.
1: Como referiu o Papa, o cardeal Zuppi celebrou neste dia 4 de outubro em Assis a missa por ocasião do 8º centenário da morte de São Francisco. Bianca Fracalvieri nos dá conta da sua homilia.
4: A sua homilia foi cadenciada pela expressão Laudato Si, louvado sejas. Nós que muitas vezes não sabemos agradecer e nos sentimos vítimas, confundindo a dádiva com um direito, e como sempre acontece com os egocêntricos, nos unimos à voz doce e forte de São Francisco e de seus muitos e incontáveis filhos para dizer sempre, mesmo nas adversidades e ainda mais ao final deste centenário: Laudato si. Nesta época, afirmou o cardeal italiano, somos tentados e seduzidos pela cultura do poder, vulgar e intrusiva, enganosa, fruto também de ênfases mal direcionadas e de interesses econômicos descarados e enormes, de nacionalismos que arruinam as nações, de campanhas que criam inimigo em vez de buscar o que nos une. Laudato si. Pois é justamente ele, o humilde, que esvazia sempre com muita cortesia e sem nenhuma presunção a arrogância dos fortes. Ele fala com todos, pois sua fé não é contra ninguém, mas amor por todos, porque vê tudo com os olhos de Deus, aqueles que fazem a vida cantar. O mundo de São Francisco e o nosso, constatou o cardeal Zuppi, é marcado por guerras terríveis, por uma loucura que enlouquece, onde a única razão a ser buscada é a paz e a justiça, pois somente elas permitem encontrar e defender todas as razões. Laudato si, Frei Francisco, por nos lembrar que a guerra não é um destino e que a paz começa por nós e é o único futuro possível. Milhares de fiéis de toda a Itália participaram das celebrações pelos 800 anos da morte do pobrezinho de Assis, não só neste domingo, mas também nos dias passados. Para celebrar o evento historicamente conhecido como Trânsito de São Francisco, ocorrido em outubro de 1226, o Papa Leão XIV convocou o Ano Jubilar Franciscano, de 10 de janeiro de 2026 a 10 de janeiro de 2027.

0: As notas que estamos a ouvir são de Giant Steps, intitulam-se Giant Steps, um dos grandes marcos da música do século XX, fruto do talentoso saxofonista e compositor norte-americano John Coltrane, que nasceu há 100 anos e partiu deste mundo há quase 60, deixando um legado musical singular, marcado pela fé e a espiritualidade. Basta pensar no seu célebre A Love Supreme, como vamos ouvir nesta crónica de Filintilizio, intercalada de Giant Steps, precisamente para depois ouvirmos no fim da crónica A Love Supreme.
1: No centenário do saxofonista e compositor norte-americano John William Coltrane, um dos melhores músicos de jazz de sempre, o mundo rendeu homenagem a um espírito iluminado que na sua obra-prima, A Love Supreme, foi considerado uma carta de amor e devoção a Deus. O seu poder de ainda inspirar músicos de todo o planeta não se restringe apenas aos círculos de jazz, mas aos vários círculos da música popular e erudita contemporânea. Nascida 23 de setembro de 1926, em Hamlet, Carolina do Norte, no mesmo ano em que outro dos músicos mais importantes do século XX, Miles Davis, nascia, que seria um dos homens mais responsáveis por trazer o saxofonista para os holofotes do jazz. A sua infância foi marcada por crescer no seio de uma família religiosa envolvida com os direitos dos negros nos Estados Unidos. Ambos, os pais, tocavam música de forma amadora, sendo o pai alfaiate e a mãe costureira. Os avós de John Coltrane, pastores metodistas, levavam-no a crescer sempre rodeado de música, quer fosse em casa com os pais, a tocar ou ouvir rádio, ou os salmos e hinos da igreja. Tocou vários instrumentos de sopro na banda escolar até se decidir definitivamente pelo saxofone. Durante a adolescência, mudou-se com a família para Filadélfia, cidade com forte comunidade negra e onde a música jazz reinava. Aos 19 anos, alinha-se na Marinha, e em 1945 é enviado para Havaí, integrando a banda militar Melody Masters. De regresso, inscreve-se na Granoff School of Music, onde aprende a teoria clássica, que mais tarde irá desafiar, mas não sem antes dominá-la, como poucos. Em 1955, aos 29 anos, casou com Juanita Grubbs, que mais tarde viria a adotar o nome Name, nome eternizado numa das mais famosas composições de Coltrane. É o ano em que John Coltrane é convidado por Miles Davis a integrar o seu quinteto, que incluía ainda Red Garland no piano, Paul Chambers no contrabaixo e Philly Joy Jones na bateria. Deste quinteto resultam alguns dos melhores discos da carreira de Miles Davis: Round About Midnight, Walking e Cooking. Este primeiro grande quinteto desagrupou-se devido aos abusos de droga e heroína por parte de Coltrane. Livrou-se do vício ainda em 1957. De acordo com as notas de A Love Supreme, o músico teve uma epifania espiritual que biógrafos acreditam estar relacionada com o ter ultrapassado a sua adição à droga. Ele diria: com a graça de Deus, tive um despertar espiritual que me levou a uma vida mais rica e preenchida e produtiva. Nessa altura, em agradecimento, pedi humildemente que me fosse concedido o dom e o privilégio de fazer os outros felizes através da música. Música. Em 1957, foi também um ano em que Coltrane tocou com o grupo do pianista Thelonious Monk, um dos maiores revolucionários do jazz e outro dos mentores que o ajudou a encontrar o seu som único, com várias notas disparadas a uma velocidade instantânea, sem sacrificar o volume das notas. Data também deste ano o primeiro disco como líder, um disco menos conhecido chamado Coltrane, mas em 1958 edita Blue Train e Soul Train, dois dos seus discos mais importantes. Em simultâneo, volta a integrar a banda de Miles Davis e em breve estará nas sessões de gravação do disco mais vendido da história de jazz, Kind of Blue, o disco insígnia de Miles Davis, que escancarou as portas do modelismo, uma das várias revoluções iniciadas pelo trompetista. 1959 é também o ano em que Coltrane edita Giant Steps pela Atlantic, um marco da música do século XX, em grande parte graças à sua composição, título, que muitos estudiosos consideram a planta de todo o jazz que estava por vir. Os anos seguintes são estrondosos. My Favorite Things é um portento em que Coltrane transfigura standards de forma magistral, particularmente a canção de Rodgers e Hammerstein, escrita com o musical The Sound of Music numa viagem transcendental. Olé Coltrane é um mergulho na música espanhola. No ano anterior, Miles Davis gravara uma versão do concerto de Aranjuez, e a Africana gravou na mesma altura Africa Brass, disco inaugural com a Impulse. Há também dessa época o disco Coltrane Plays the Blues e a soberba colaboração entre Coltrane e John Hartman, o único disco que o saxofonista gravou com um vocalista. Em apenas 6 anos, John Coltrane participou em 10 dos discos mais importantes da história do jazz. Em 1963, Coltrane iniciara uma relação com a pianista Alice MacLeod. Depois de casar em 1966, Alice, já Coltrane, entra para a banda do marido e depois teria uma carreira solo, na qual unia o jazz e a música indiana, numa continuação de trabalho que vinha a desenvolver com John Coltrane. Esta espiritualidade e procura por um caminho iluminado acompanhavam o ar dos tempos, a década de 60. Foi um dos períodos de maiores lutas pelos direitos civis dos afro-americanos, numa sociedade marcada pelo racismo e discriminação. Enquanto Coltrane fazia músicas espirituais, ganhava consciência política e as refletia nas suas músicas, compaginando-as com o ativismo de nomes como Martin Luther King Jr., Malcolm X, Angela Davis e Muhammad Ali. Esta consciência cívica leva Coltrane a explorar novas formas de música, abrindo o seu quarteto à entrada de mais músicos, incluindo Pharoah Sanders, Ernie Shep e Fred Hubbard, e gravando o disco menos presos à forma e mais abertos ao improviso. Apesar do sucesso, Coltrane ainda surpreenderia o mundo em 1965. Criou o chamado Quarteto Perfeito. Ele como líder e compositor, mais McCoy Tyner como pianista que o entendia melhor do que ninguém e criava texturas que permitia a circularidade e a visibilidade de todos os músicos participantes. Este foi o quarteto que gravou com John Hartman Ballads, Live at Birdland e Love Supreme, uma carta de amor a Deus e à humanidade, um dos marcos incontornáveis de toda a arte do século XX. Ainda hoje, este disco é alvo de reedições que esgotaram e uma porta de entrada para milhares de ouvintes no mundo do jazz. Nos anos seguintes, Coltrane procurava novas sonoridades, como a que resultou em Meditations, em que voltou a se unir ao quarteto Tyner Jones Garrison, Pharoah Sanders e Rashid Ali. Coltrane acabaria por morrer em 17 de julho de 1967, vítima de um cancro de fígado. Esta figura seminal do jazz morreu aos 41 anos, mas a sua vida criativa foi de tal forma marcante que é proclamada como influenciadora, como uma das figuras mais distintas da música contemporânea. O autor da Love Supreme e Ascension foi elevado à condição de santo pela Igreja Ortodoxa Africana. A Igreja de St. John Coltrane foi fundada por Franzo King e Marina King em 1969 e está sediada em São Francisco, na Califórnia. Depois da elevação de John Coltrane à santidade, foi-lhe adotado o nome Santo John William Coltrane.

A Love Supreme, uma obra musical que logo à sua saída em 1965, com a grande surpresa de todos, mesmo dos produtores, vendeu em poucos meses mais de 50 mil exemplares e obteve o chamado Disco de Ouro. A Love Supreme está entre os melhores discos do mundo e dos mais conhecidos, tendo sido várias vezes reeditado, assinala, por sua vez, o padre Giovanni Ardeler, num amplo artigo dedicado a John Coltrane na revista dos jesuítas italianos Civiltà Cattolica, número 850, de 24 de setembro de 2026.

O padre Giovanni Arledler cita na sua introdução uma frase interessante de John Coltrane a propósito da sua colaboração com Miles Davis. Diz ele: vivi muito tempo na obscuridade porque me contentava de tocar aquilo que se queria de mim. Até que, com Miles Davis, em 1955, tomei consciência daquilo que podia fazer a mais e de diferente.

Continuamos ainda a ouvir a Love Supreme, com a qual terminamos esta homenagem a John Coltrane no centenário do seu nascimento, ocorrido a 23 de setembro de 1926 nos Estados Unidos. Uma figura que vale a pena conhecer, como procuramos aqui fazer através da crónica de Filinto Elísio, que agradecemos.

0: 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Bom dia. Esse é o Boletim de Notícias da Rádio Vaticano, Vatican News, em língua portuguesa, nesta segunda-feira, 5 de outubro, nos estúdios Silvonei José. No Ângelus, na Praça São Pedro, ao comentar a liturgia desse domingo, o Papa Leão XIV recordou os 800 anos da morte do pobrezinho de Assis, São Francisco. Bianca Fracalvieri.
1: Edificar a nossa vida sobre o alicerce de Cristo. Para Leão XIV, este é o ensinamento deixado por São Francisco ao recordar no Ângelus Dominical os 800 anos da morte do pobrezinho de Assis. Comentando a liturgia do dia, a parábola evangélica fala da vida de Jesus e esclarece o sentido da sua missão. Ele é o Filho de Deus enviado ao mundo, mas rejeitado precisamente por aqueles que deveriam tê-lo acolhido de braços abertos. Aquele que veio para trazer a salvação recebe uma condenação. Aquele que quer dar a vida é condenado à morte.
2: Mentre ci fa riflettere sulle tante crudeltà che rovinano il mondo.
1: Ao mesmo tempo que nos faz refletir sobre as tantas crueldades que assolam o mundo e a história dos povos, o ensinamento de Cristo revela a misericórdia cada vez maior do seu Pai, assim comentou o Papa. Com efeito, esta rejeição violenta não quebra a vontade de Deus, que na sua infinita justiça transforma o mal em redenção. É assim que o Todo-Poderoso guia a história, socorrendo-nos em todas as nossas quedas. Deus nunca descarta a nossa vida. De acordo com a imagem utilizada na parábola, a vinha a cultivar com justiça é a igreja, que podemos construir ou prejudicar com nossas escolhas.
2: A questo riguardo, proprio oggi, nell'ottavo centenario della morte.
1: A este respeito, precisamente hoje, no 8º centenário da sua morte, desejo recordar um operário que trabalhou com grande fruto na vinha do Senhor.
2: A San Francesco, Jesus stesso chiese di riparare la sua chiesa.
1: São Francisco de Assis, a quem o próprio Jesus pediu que reparasse a sua igreja. Inspirado pelo crucificado, Francisco edificou, antes de mais, a sua própria vida sobre o alicerce de Cristo, partilhando a sua pobreza, a sua alegria e os seus sofrimentos, até ao sinal místico dos estigmas. O Santo Padre o definiu um homem de oração ardente, cheio de caridade para com todos, um exemplo para os primeiros frades que partilharam a sua ascese como condição autêntica para a reforma da Igreja. São Francisco reparou em virtude da fé no Senhor Jesus, sanando as fissuras da discórdia com o testemunho do amor fraterno. O carisma de São Francisco, ressaltou o Papa, continua a dar frutos ainda hoje, após 8 séculos. Disso dão testemunho não só a grande e viva família franciscana, mas também os muitos dons que o seu legado espiritual difunde no povo de Deus.
2: Mentre dunque celebriamo l'anno giubilare francescano, chiediamo con perseveranza il dono della pace.
1: Por isso, exortou, enquanto celebramos o ano jubilar franciscano, imploremos com perseverança o dom da paz e comprometamo-nos sinceramente a construir a concórdia entre os povos. Ao concluir, pedindo a intercessão de Maria Santíssima, Leão XIV convidou os presentes a se unirem espiritualmente aos fiéis reunidos no Santuário de Pompeia para elevar a súplica à Virgem do Santo Rosário. Por fim, concedeu a todos a sua bênção apostólica. Ao final do Ângelus, Leão XIV recordou que domingo passado, em Lourdes, convidou os fiéis a rezarem o Santo Rosário durante o mês de outubro, com a intenção especial de que cessem as guerras e se construa a paz. Entre os primeiros a rezar estiveram as crianças e continuam a fazê-lo através da iniciativa promovida pela Fundação Ajuda a Igreja que Sofre, de 1º a 7 de outubro, intitulada um milhão de crianças reza o Santo Rosário.
2: Ringrazio di cuore tutti i bambini e le bambine che in tante parti del mondo.
1: Agradeço de coração a todas as crianças que em tantas partes do mundo se unem a esta oração. Sigamos todos o seu exemplo, invocando a intercessão da Virgem Maria para que os povos sejam libertados do flagelo da guerra.
2: In particolare preghiamo per la Terra Santa e per le vittime innocenti della violenza.
1: Em particular, rezemos pela Terra Santa e pelas vítimas inocentes da violência. O pontífice recordou ainda um importante evento que terá lugar no Vaticano nos próximos dias, por ocasião dos 10 anos da exortação apostólica Amoris Laetitia. Trata-se de um encontro convocado pelo próprio Papa, do qual foram convidados os líderes das igrejas orientais católicas e os presidentes das conferências episcopais de todo o mundo.
2: Será um momento de discernimento sinodal.
1: Será um momento de discernimento sinodal para identificar os passos a dar para anunciar hoje o Evangelho junto das famílias e das jovens gerações, disse o Santo Padre, confiando à oração dos fiéis este compromisso e, sobretudo, das famílias, que são sinal de esperança e riqueza inestimável para a Igreja e para a sociedade.
0: Em uma longa entrevista publicada neste domingo, 4 de outubro, pelo jornal italiano La Repubblica, o cardeal Pietro Parolin, secretário de Estado do Vaticano, que acaba de voltar de Nova York, onde participou na Assembleia Geral da ONU, analisou a situação de várias regiões do mundo assoladas por violência e conflitos e reitera que, para pôr fim às guerras, é necessário sair da lógica do domínio e acabar com as desigualdades. O cardeal Parolin destaca a crise do multilateralismo que, em sua opinião, gera um pessimismo generalizado, que também se sentia na ONU. Na Assembleia, ele retém, no entanto, um aspecto positivo relacionado aos apelos insistentes ao retorno aos princípios do direito internacional. Algo que pode ocorrer, esclarece ele, desde que, como destaca Leão XIV na Magnífica Humanitas, os valores humanos fundamentais sejam universalmente retomados e que se reafirme a vontade política de cada protagonista da vida internacional. Ele acrescenta ainda que a perda de confiança mútua é a principal causa dessa crise. Somente um processo de reforma contínua, capaz de avaliar a eficácia das estruturas atuais à luz das novas circunstâncias, pode dar origem a um multilateralismo renovado e adequado. Com relação à situação no Golfo, o cardeal expressa sua grande apreensão, sobretudo pelo preço que a população civil está pagando, e afirma estar acompanhando com atenção os contatos indiretos, considerando que as negociações não chegaram a uma solução duradoura, na esperança de que possam abrir uma brecha. A preocupação se estende à situação humanitária em Gaza, que continua extremamente difícil, e ele considera um verdadeiro milagre a reabertura da Escola do Patriarcado Latino, que acolhe cerca de 1.000 alunos. Um sinal de esperança que a Igreja deseja oferecer a todos. Na Ucrânia, prossegue o secretário de Estado na entrevista, está ocorrendo uma verdadeira tragédia. A aproximação do inverno aumenta a preocupação. Não se pode negar a um povo o direito de se defender. Dito isso, ressalta ainda Parolin, para a Santa Sé é necessário pôr fim às hostilidades. Por isso, encoraja toda iniciativa para alcançar um cessar-fogo imediato, completo e efetivo. Ele conclui reiterando a disposição do Vaticano em ajudar de qualquer forma, desde que o que esteja em jogo seja o estrito cumprimento do direito internacional, diante da intensificação dos ataques que causam a morte de pessoas inocentes. Uma solução de longo prazo não pode prescindir de um compromisso renovado com com a segurança e a cooperação da Europa.
1: A Gruta de Lourdes, nos Jardins Vaticanos, foi o tradicional cenário para a missa presidida pelo Papa Leão por ocasião da festa de São Miguel Arcanjo, que a liturgia celebrou em 29 de setembro, padroeiro da Gendarmeria Vaticana. Em sua homilia, o pontífice falou da alegria de acolher nesta ocasião os 15 novos membros que prestaram juramento recentemente.
2: Questo è il momento della preghiera.
1: Este é o momento da oração, afirmou ele, destacando três verbos: servir, zelar e proteger.
2: Per voi, gendarmi, questo servizio è un modo di essere operai nella vigna del Signore.
1: Para vocês, gendarmes, esse serviço é uma forma de serem trabalhadores na vinha do Senhor. Aos cuidados de vocês são confiados locais, entradas, edifícios, mas, acima de tudo, pessoas. Uma característica que se destaca quando os encontro é justamente o cuidado. É bonito ver como vocês olham para o outro não como um problema a ser resolvido, mas como uma pessoa a ser respeitada e protegida.
2: Ma come una persona da rispettare e custodire.
1: O pontífice comentou o evangelho deste 27º domingo do tempo comum, que traz a parábola dos vinhateiros. O que recebemos é uma responsabilidade que devemos zelar com humildade e dedicação, e viver com discrição e senso de dever.
2: Sapete bene che l'autorità alla luce dell'Evangelo.
1: Vocês sabem muito bem que, à luz do Evangelho, a autoridade se expressa, antes de tudo, na capacidade de zelar, ouvir e acompanhar com equilíbrio, firmeza e respeito. No centro da parábola está o Filho, que representa Cristo. E no centro de suas vidas e do seu serviço, acrescentou o Papa, deve estar Ele, Jesus Cristo. Antes mesmo de serem gendarmes, vocês são homens chamados a segui-lo. Dele aprendemos a força que se transforma em mansidão, a vigilância que nasce da confiança, a autoridade que caminha lado a lado com a humildade e a coragem de intervir com um coração misericordioso.
2: Ci saranno giornate tranquille e giornate difficili.
1: Haverá dias tranquilos e dias difíceis, momentos em que será necessário tomar decisões rapidamente, situações que trarão cansaço e preocupação. O gendarme não carrega tudo sozinho. Ele reza, sabe confiar e sabe encontrar em Deus aquela paz que lhe permite agir com lucidez e com um coração sereno. Outra característica de quem faz este trabalho é ter um coração e uma mente educados ao bem. Antes de qualquer gesto externo, há um olhar interior. Quem cuida dos outros deve, antes de tudo, guardar dentro de si a verdade, a justiça, a bondade e o respeito.
2: A palavra de hoje vos invita a qualcosa de ancora più profondo.
1: A palavra de hoje os convida a algo mais profundo, a velar com cuidado também por vocês mesmos, zelar pelo coração para que não se endureça, mas seja sempre dócil a Deus e atento aos outros. Zelar pela consciência para que ela continue a guiá-los com retidão. Zelar pela fraternidade entre vocês, para que cada um possa se sentir acolhido, apoiado e nunca sozinho. O Santo Padre concluiu agradecendo de modo especial aos familiares dos gendarmes, cujo trabalho requer sacrifícios feitos de ausências de casa e horários às vezes ingratos. Por fim, a última recomendação.
2: Não dimenticate mai per chi e per che cosa avete scelto di servire.
1: Nunca se esqueçam de quem e para que vocês decidiram servir. Sejam homens confiáveis, discretos e leais. Deixem que seja Jesus a inspirar o seu serviço. Que o seu maior distintivo seja um coração que sabe guardar. Leão XIV confiou o trabalho dos gendarmes a Nossa Senhora e a São Miguel Arcanjo, para que os ampare na vigilância e na luta contra todo o mal.
2: E nella lotta contro ogni male.
0: Dos estúdios da Rádio Vaticano em Roma, Silvanei José.

0: 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Alô, amigos de todo o Brasil e do continente africano, estamos juntos com o noticiário da Rádio Vaticano, Vatican News, em língua portuguesa, nesta segunda-feira, 5 de outubro, trazendo as últimas notícias do Papa, da Igreja e do mundo. Nos estúdios, Silvone José, com a assessoria técnica de Luca Rossi. Uma saudação a você no Brasil e nos países de língua portuguesa. Tempo nublado na cidade do Vaticano e a temperatura nesse momento na Praça São Pedro em torno dos 26 graus Celsius. E vamos aos destaques do programa de hoje. No Ângelus deste domingo na Praça São Pedro, ao comentar a liturgia deste domingo, Leão XIV recordou os 800 anos da morte do pobrezinho de Assis, São Francisco. Rezemos o texto para que os povos sejam libertados do flagelo da guerra. O Papa pediu durante o Ângelus aos fiéis que intensifiquem a oração do texto neste mês de outubro. Cardeal Parolin, sair da lógica do domínio para deter as guerras e acabar com as desigualdades. Secretário de Estado, em entrevista a um jornal italiano. Papa ou gendarmes, é Cristo, centro de nossas vidas. Sejam confiáveis, discretos e leais. E ainda, nós recebemos o bispo da Diocese de São Miguel da Cachoeira, Dom Raimundo Vantuin Neto, que foi recebido no sábado pelo Santo Padre. Bom dia mais uma vez a você, comigo nos estúdios, Gabi Bonvecchio. Bom dia, Gabi.
1: Bom dia, Silvanei. Bom dia para você que nos acompanha.
0: Hoje nós temos um santo muito, muito especial.
1: São Benedito o Negro. Benedito nasceu em 1526, nos arredores da cidade italiana de Messina, na Sicília. Filho de escravos etíopes e tinha uma grande piedade. Libertado pelo professor Manassere, desde os 10 anos, Benedito demonstrou ser muito piedoso, praticando penitências e buscando a solidão para estar mais perto de Jesus. Sua atitude provocava chacotas e maus tratos por seus companheiros. Ele tinha a tarefa de pastorear o rebanho e, com 18 anos, já se sustentava sozinho e dava de comer aos pobres. Com 21 anos, Jerônimo Lanza, um jovem nobre, ao ver que Benedito era maltratado por seus companheiros, convidou-o a viver no eremitério onde vivia perto de Palermo. Assim, começou a fazer do convento, fazendo os noviços mais humildes. A sua vida espiritual foi tão fecunda que Deus lhe concedeu o dom de fazer milagres. Em 1578, Benedito foi eleito superior do convento pelo capítulo geral. Ele tentou recusar a função, justificando-se que não sabia ler e nem escrever. Mas nada mudou. Depois, foi também mestre de noviços. São Benedito faleceu aos 63 anos e seu culto se espalhou, imediatamente pela Itália, Espanha, Portugal, Brasil e México. Em solo brasileiro, são inúmeras as paróquias, igrejas e capelas dedicadas a São Benedito, sem falar da enorme quantidade de imagens nos lares, escolas e lugares de cultos.
0: E vamos recordar o Ângelus de ontem na Praça São Pedro, no qual o Papa comentou a liturgia desse 27º domingo do tempo comum e recordou os 800 anos da morte do pobrezinho de Assis. Bianca Fracalvieri.
2: Edificar a nossa vida sobre o alicerce de Cristo. Para Leão XIV, este é o ensinamento deixado por São Francisco ao recordar no Ângelus Dominical os 800 anos da morte do pobrezinho de Assis. Comentando a liturgia do dia, a parábola evangélica fala da vida de Jesus e esclarece o sentido da sua missão. Ele é o Filho de Deus enviado ao mundo, mas rejeitado precisamente por aqueles que deveriam tê-lo acolhido de braços abertos. Aquele que veio para trazer a salvação recebe uma condenação. Aquele que quer dar a vida é condenado à morte.
3: Mentre ci fa riflettere sulle tante crudeltà che rovinano il mondo.
2: Ao mesmo tempo que nos faz refletir sobre as tantas crueldades que assolam o mundo e a história dos povos, o ensinamento de Cristo revela a misericórdia cada vez maior do seu Pai, assim comentou o Papa. Com efeito, esta rejeição violenta não quebra a vontade de Deus, que na sua infinita justiça transforma o mal em redenção. É assim que o Todo-Poderoso guia a história, socorrendo-nos em todas as nossas quedas. Deus nunca descarta a nossa vida. De acordo com a imagem utilizada na parábola, a vinha a cultivar com justiça é a igreja, que podemos construir ou prejudicar com nossas escolhas.
3: A questo riguardo, proprio oggi, nell'ottavo centenario della morte,
2: a este respeito, precisamente hoje, no 8º centenário da sua morte, desejo recordar um operário que trabalhou com grande fruto na vinha do Senhor.
3: A San Francesco, Jesus stesso chiese di riparare la sua chiesa.
2: São Francisco de Assis, a quem o próprio Jesus pediu que reparasse a sua igreja. Inspirado pelo crucificado, Francisco edificou, antes de mais, a sua própria vida sobre o alicerce de Cristo, partilhando a sua pobreza, a sua alegria e os seus sofrimentos, até o sinal místico dos estigmas. O Santo Padre o definiu um homem de oração ardente, cheio de caridade para com todos, um exemplo para os primeiros frades que partilharam a sua ascese como condição autêntica para a reforma da Igreja. São Francisco reparou em virtude da fé no Senhor Jesus, sanando as fissuras da discórdia com o testemunho do amor fraterno. O carisma de São Francisco, ressaltou o Papa, continua a dar frutos ainda hoje, após 8 séculos. Disso dão testemunho não só a grande e viva família franciscana, mas também os muitos dons que o seu legado espiritual difunde no povo de Deus.
3: Mentre dunque celebriamo l'anno giubilare francescano, chiediamo con perseveranza il dono della pace.
2: Por isso, exortou, enquanto celebramos o ano jubilar franciscano, imploremos com perseverança o dom da paz e comprometamo-nos sinceramente a construir a concórdia entre os povos. Ao concluir, pedindo a intercessão de Maria Santíssima, Leão XIV convidou os presentes a se unirem espiritualmente aos fiéis reunidos no Santuário de Pompeia para elevar a súplica à Virgem do Santo Rosário. Por fim, concedeu a todos a sua bênção apostólica.
3: Sit nomen Domini benedictum,
4: ex nunc et usque in saeculum,
3: adiutorium nostrum in nomine Domini,
4: qui feci caelum et terram.
3: Benedicat vos, omnipotens Deus, Pater, et Filius, et Spiritus Sanctus.
4: Amém.
2: Ao final do Ângelus, Leão XIV recordou que domingo passado, em Lourdes, convidou os fiéis a rezarem o Santo Rosário durante o mês de outubro, com a intenção especial de que cessem as guerras e se construa a paz. Entre os primeiros a rezar estiveram as crianças e continuam a fazê-lo através da iniciativa promovida pela Fundação Ajuda a Igreja que Sofre, de 1º a 7 de outubro, intitulada 1 milhão de crianças reza o Santo Rosário.
3: Ringrazio di cuore tutti i bambini e le bambine che in tante parti del mondo.
2: Agradeço de coração a todas as crianças que em tantas partes do mundo se unem a esta oração. Sigamos todos o seu exemplo, invocando a intercessão da Virgem Maria para que os povos sejam libertados do flagelo da guerra.
3: Em particular, preghiamo pela Terra Santa e pelas vítimas inocentes da violência.
2: Em particular, rezemos pela Terra Santa e pelas vítimas inocentes da violência. O pontífice recordou ainda um importante evento que terá lugar no Vaticano nos próximos dias, por ocasião dos 10 anos da exortação apostólica Amoris Laetitia. Trata-se de um encontro convocado pelo próprio Papa, do qual foram convidados os líderes das igrejas orientais católicas e os presidentes das conferências episcopais de todo o mundo.
3: Será um momento de discernimento sinodale.
2: Será um momento de discernimento sinodal para identificar os passos a dar para anunciar hoje o Evangelho junto das famílias e das jovens gerações, disse o Santo Padre, confiando a oração dos fiéis este compromisso e, sobretudo, das famílias, que são sinal de esperança e riqueza inestimável para a Igreja e para a sociedade.
0: Em uma longa entrevista publicada neste domingo, 4 de outubro, pelo jornal italiano La Repubblica, o cardeal Pietro Parolin, secretário de Estado do Vaticano, que acaba de voltar de Nova York, onde participou na Assembleia Geral da ONU, analisou a situação de várias regiões do mundo assoladas por violência e conflitos e reitera que, para pôr fim às guerras, é necessário sair da lógica do domínio e acabar com as desigualdades. O cardeal Parolin destaca a crise do multilateralismo que, em sua opinião, gera um pessimismo generalizado, que também se sentia na ONU. Da Assembleia, ele retém, no entanto, um aspecto positivo relacionado aos apelos insistentes ao retorno aos princípios do direito internacional. Algo que pode ocorrer, esclarece ele, desde que, como destaca Leão XIV na Magnífica Humanitas, os valores humanos fundamentais sejam universalmente retomados e que se reafirme a vontade política de cada protagonista da vida internacional. Ele acrescenta ainda que a perda de confiança mútua é a principal causa dessa crise. Somente um processo de reforma contínua, capaz de avaliar a eficácia das estruturas atuais à luz das novas circunstâncias, pode dar origem a um multilateralismo renovado e adequado. Com relação à situação no Golfo, o cardeal expressa sua grande apreensão, sobretudo pelo preço que a população civil está pagando, e afirma estar acompanhando com atenção os contatos indiretos, considerando que as negociações não chegaram a uma solução duradoura, na esperança de que possam abrir uma brecha. A preocupação se estende à situação humanitária em Gaza, que continua extremamente difícil, e ele considera um verdadeiro milagre a reabertura da Escola do Patriarcado Latino, que acolhe cerca de 1.000 alunos. Um sinal de esperança que a Igreja deseja oferecer a todos. Na Ucrânia, prossegue o secretário de Estado na entrevista, está ocorrendo uma verdadeira tragédia. A aproximação do inverno aumenta a preocupação. Não se pode negar a um povo o direito de se defender. Dito isso, ressalta ainda Parolin, para a Santa Sé é necessário pôr fim às hostilidades. Por isso, encoraja toda iniciativa para alcançar um cessar-fogo imediato, completo e efetivo. Ele conclui reiterando a disposição do Vaticano em ajudar de qualquer forma, desde que o que esteja em jogo seja o estrito cumprimento do direito internacional, diante da intensificação dos ataques que causam a morte de pessoas inocentes. Uma solução de longo prazo não pode prescindir de um compromisso renovado com a segurança e a cooperação na Europa. Papa, os gendarmes, é Cristo o centro de nossas vidas. Sejam confiáveis, discretos. Aliás, a missa foi no sábado à tarde. Bianca.
2: A Gruta de Lourdes, nos Jardins Vaticanos, foi o tradicional cenário para a missa presidida pelo Papa Leão por ocasião da festa de São Miguel Arcanjo, que a liturgia celebrou em 29 de setembro, padroeiro da Gendarmeria Vaticana. Em sua homilia, o pontífice falou da alegria de acolher nesta ocasião os 15 novos membros que prestaram juramento recentemente.
3: Questo è il momento della preghiera.
2: Este é o momento da oração, afirmou ele, destacando três verbos: servir, zelar e proteger.
3: Per voi, gendarmi, questo servizio è un modo di essere operai nella vigna del Signore.
2: Para vocês, gendarmes, esse serviço é uma forma de serem trabalhadores na vinha do Senhor. Aos cuidados de vocês são confiados locais, entradas, edifícios, mas, acima de tudo, pessoas. Uma característica que se destaca quando os encontro é justamente o cuidado. É bonito ver como vocês olham para o outro não como um problema a ser resolvido, mas como uma pessoa a ser respeitada e protegida.
3: Ma come una persona da rispettare e custodire.
2: O pontífice comentou o evangelho deste 27º domingo do tempo comum, que traz a parábola dos vinhateiros. O que recebemos é uma responsabilidade que devemos zelar com humildade e dedicação, e viver com discrição e senso de dever.
3: Sapete bene che l'autorità

0: que caminha lado a lado com a humildade e a coragem de intervir com um coração misericordioso.
1: Ci saranno giornate tranquille e giornate difficili.
0: Haverá dias
1: Momenti in cui
0: tranquilos e
1: sarà
0: dias
1: necessario
0: difíceis,
1: decidere
0: momentos em que
1: rapidamente.
0: será necessário tomar decisões
1: Situazioni che porteranno
0: rapidamente, situações
1: stanchezza
0: que
1: e
0: trarão
1: preoccupazione.
0: cansaço e preocupação. O gendarme non carrega tudo sozinho. Ele reza, sabe confiar e sabe encontrar em Deus aquela paz que lhe permite agir com lucidez e com um coração sereno. Outra característica de quem faz este trabalho é ter um coração e uma mente educados ao bem. Antes de qualquer gesto externo, há um olhar interior. Quem cuida dos outros deve, antes de tudo, guardar dentro de si a verdade, a justiça, a bondade e o respeito.
1: La parola di oggi vi invita a qualcosa di ancora più profondo,
0: A palavra
1: a
0: de hoje os
1: vegliare con
0: convida a
1: cura
0: algo mais
1: anche su voi
0: profundo,
1: stessi.
0: a velar con cuidado também por vocês mesmos, zelar pelo coração para que não se endureça, mas seja sempre dócil a Deus e atento aos outros. Zelar pela consciência para que ela continue a guiá-los com retidão. Zelar pela fraternidade entre vocês, para que cada um possa se sentir acolhido, apoiado e nunca sozinho. O Santo Padre concluiu agradecendo de modo especial aos familiares dos gendarmes, cujo trabalho requer sacrifícios feitos de ausências de casa e horários às vezes ingratos. Por fim, a última recomendação.
1: Non dimenticate mai per chi e per che cosa avete scelto di servire.
0: Nunca se esqueçam
1: Siate
0: de
1: uomini
0: quem e para
1: affidabili,
0: que vocês decidiram
1: discreti.
0: servir. Sejam homens confiáveis, discretos e leais. Deixem que seja Jesus a inspirar o seu serviço, que o seu maior distintivo seja um coração que sabe guardar. Leão XIV confiou o trabalho dos gendarmes à Nossa Senhora e a São Miguel Arcanjo, para que os ampare na vigilância e na luta contra todo o mal.
1: E nella lotta contro ogni male.
2: No último sábado, o Santo Padre recebeu uma delegação da Diocese de São Gabriel da Cachoeira, guiada por Dom Raimundo Vantuí Neto. Visitaram a Rádio Vaticano e nós conversamos com Dom Vantuí.
3: Bem, amigos de todo o Brasil, com alegria nós estamos recebendo aqui nos nossos estúdios o Bispo da Diocese de São Gabriel da Cachoeira, Dom Raimundo Vantuí Neto. Damos as boas-vindas. Dom Vantuí, bom dia, tudo bem?
4: Agradeço, Silvonei, aqui na companhia de Dom Edson, nosso bispo emérito, irmã Letícia, nossa dileta colaboradora ali em nossa diocese.
3: Bom, alegria hoje de um abraço que deve ficar muito presente na memória e no coração dos senhores, o encontro com o Papa Leão nesta manhã. Vamos começar então desse encontro. Como é que foi o encontro do Matuí?
4: Olha, primeiro é uma alegria muito grande da nossa parte, porque imagine na agenda do Santo Padre poder acolher uma igreja bem periférica do Brasil, eu diria até do mundo, não é? Uma igreja que não é tão conhecida, porque São Gabriel está dentro da grande região da Amazônia, mas ela se impõe porque é a maior diocese em geografia do Brasil. Para dizer a ti, Silvonei, é maior do que o estado de São Paulo, 294 mil. Maior que a Itália. Maior não, do tamanho da Itália. Né? Como a Itália. A Itália é 300 e poucos mil. Imagina lá, 294 mil. Uma única diocese, um único bispo, um grupo pequeno de missionários. Somos 19 padres, mais ou menos 35 a 40 irmãs. Com mais de 400 comunidades para serem atendidas, e todas elas dentro do Grande Rio Negro. Lá tem 24 etnias diferentes, 24 povos, e lá se falam 18 línguas. No início da conversa, quando eu falei para o Santo Padre, ele ficou: 18 línguas. Né? Depois, quando falei do tamanho da população, 20, 90. 4% da população é toda indígena. Ele lembrou logo, era Chiclayo, tinha uma grande população indígena, e lembrou da Amazônia, né? E perguntou como era para a questão da evangelização. Eu falei que tudo passa pela grande figura dos catequistas. Contei para ele que nosso desejo é chegar quatro vezes ao ano

0: nas comunidades para celebrar a Eucaristia, para poder iniciá-los na vida cristã. Mas todo o processo da evangelização se dá com os catequistas indígenas. Contei para ele da formação, o processo de formação das lideranças. Uma vez por ano nós nos encontramos com mais de 100 indígenas em São Gabriel, que vêm de todos esses grandes rios, né? Por 15 dias, Sivonei. Imagina manter 15 dias, Dom Edson iniciou essa bela experiência, fruto já de tantas outras de formação que os bispos anteriores, de modo especial, os salesianos, investiram muito nesse aspecto. Que eu diga, todas as grandes escolas que o Rio Negro teve, né, na mão dos salesianos e salesianas. Depois de ouvir isso, eu pude mostrar ao Papa os desafios das águas. Essa diocese é toda por água. Disse para ele que não tínhamos nem 10 máquinas, 10 carros, mas tínhamos muitos barcos pequenos. E mostrei um vídeo onde, comigo, um grupo de missionários sobe as cachoeiras. Nós vamos ao nível do rio, Sivonei, damos de cara com a cachoeira, é preciso subir essa cachoeira, carregando tudo nas costas. Carrega combustível, as coisas, e depois carrega o barco, a grande canoa. Ele ficou olhando, eu tive a oportunidade, né? Fiquei até contente que o secretário deixou o tablet em cima da mesa. Vocês viram, né? Quando ele pegou da minha mão, eu disse, opa. Mostrei esse vídeo para ele, ele ficou muito, muito contente, né? Depois me perguntou sobre os padres, as irmãs, falei sobre a questão vocacional, irmã Letícia e Dom Edson, que já começa a dar seus frutos. Aí temos um grupinho de padres salesianos, de padres diocesanos, de irmãs também de outras congregações, como catequistas. E coloquei para ele o grande desafio dessa diocese: povos coletores que vivem da caça e da pesca, pouco dinheiro que nas comunidades não existem. E aí falei para ele do desafio financeiro, de como manter, de como fazer também minha presença e a presença dos missionários chegar. E ele assim prontamente disse: olha, eu não posso acolher aqui projetos nessa mesa. Mas me indicou três caminhos, eu fiquei muito contente, né? Disse, pode dizer que o Papa que indicou, né?
1: Abriu a porta.
0: Claro, né? Então, foi uma experiência positiva. Claro, acho que o tempo de uma audiência também para um bispo deve ser um pouco menor. Eu acabei avançando um pouquinho e foi muito bela para mim uma experiência. Depois pedi a ele a bênção. E no início da audiência, com Dom Edson e irmã Letícia e o padre Valdir, o padre Depisol e o padre Maicon, né? A gente também ofereceu uns presentes, porque quando soube da notícia que o Papa ia me receber, então logo pensaram lá as indígenas, fizeram uma bela mitra, né, tecida da palmeira de Tucum, né, e trouxemos de presente para ele com adornos de uma semente chamada do grande conhecido açaí. Depois trouxemos também um belo conjunto de pau Brasil, depois o Dom Edson vai se referir sobre isso. E também uma oferta da igreja de Colatina, né? Um paramento, daí então cordes, né? Uma casula e uma mitra, um conjunto. Trouxemos ainda presentes de pessoas que conheciam o Papa e conheciam o seu secretário quando ele estava em Peru, de uma senhora chamada Glória, que nos encontrou e pediu para entregar ao Papa. Trouxemos cachecóis para o Papa, feitos lá no Peru, de lhama.
1: Fantástico. O senhor, voltando agora para a sua realidade, vão perguntar: como é o Papa? E qual é a resposta?
0: Primeiro, um homem muito simples, ele foi muito cordial ao chegarmos, né? Ele mesmo foi indicando, eu lembro agora o momento das fotografias. Você, não, desse lado não, aquele outro lado sim, tem muita gente desse lado, passe para o outro. E depois ele quis tirar fotografias pessoalmente comigo, depois com Dom Edson, depois com cada um, e quis, do colégio, só os do colégios, né? Foi muito atencioso e indicava, assim, achei eu também muito prático. E graças a Deus, falando em português, não é, Dom Edson? Falava em português, faça isso, faça aquilo outro. Depois me perguntou de quem era os dons, nós fomos lá apresentar os presentes, né? Foi uma maravilha. Achei um homem atencioso, na audiência não falou muito, eu falei mais e depois me fez algumas perguntas e me deu algumas sugestões.
1: Obrigado mais uma vez, Dom Vantuí, pela visita e a gente volta amanhã, nesse mesmo horário, com mais informações direto do Vaticano para você. Bom início de semana.

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2: Alô você, música popular brasileira da Rádio Vaticano. Nos estúdios Silvonei José, desejando a você um bom início de tarde. Está chegando aí a sensibilidade de Elba Ramalho com Lua Viva, depois é a vez de Wagner.

Você ouviu Gonzaguinha, Grito de Alerta. Antes, Gal Costa, O Bater do Tambor. E ainda Fagner cantando Asa Branca. Nosso espaço termina por aqui, mas a gente volta amanhã com mais MPB para você. Um bom início de tarde e até lá.

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0: Laudetur Jesus Christus.
1: Amigas e amigos ouvintes, saudações sororais e fraternais. Sintonizam a Rádio Vaticano a transmitir o seu rádio jornal em língua portuguesa para os ouvintes que nos escutam no continente europeu e pelo mundo fora. Numa longa entrevista publicada neste domingo, 4 de outubro, pelo jornal italiano La Repubblica, o cardeal Pietro Parolin, secretário de Estado do Vaticano, que acaba de voltar de Nova Iorque, onde participou da Assembleia Geral da ONU, analisou a situação de várias regiões do mundo assoladas por violência e conflitos e reitera que, para pôr fim às guerras, é necessário sair da lógica do domínio e acabar com as desigualdades. A maré humana e os banhos de multidão do Papa em França. Este o tema de Lusofonias da autoria do padre Tony Neves. Estes e outros os principais temas para desenvolver já nesta nossa edição de hoje. Eu sou Filomeno Lopes. Numa longa entrevista publicada neste domingo, dia 4 de outubro, pelo jornal italiano La Repubblica, o cardeal Pietro Parolin, secretário de Estado Vaticano, que acaba de voltar de Nova Iorque, onde participou da Assembleia Geral da ONU, analisou a situação de várias regiões do mundo assoladas por violência e conflitos e reitera que, para pôr fim às guerras, é necessário sair da lógica do domínio e acabar com as desigualdades. O cardeal Parolin destaca a crise do multilateralismo que, na sua opinião, gera um pessimismo generalizado que também se sentia na ONU. Da Assembleia, ele retém, no entanto, um aspecto positivo relacionado aos apelos

0: atuais à luz das novas circunstâncias pode dar origem ao multilateralismo renovado e adequado. Com relação à situação no Golfo, o cardeal exprimiu a sua grande apreensão, sobretudo pelo preço que a população civil está a pagar, e afirma estar acompanhando com atenção os contatos indiretos, considerando que as negociações não chegaram a uma solução duradoura, na esperança de que possam abrir uma brecha. A preocupação se estende à situação humanitária em Gaza, que continua extremamente difícil, e o cardeal considera um verdadeiro milagre a reabertura da Escola do Patriarcado Latino, que acolhe cerca de 1000 alunos. Um sinal de esperança que a Igreja deseja oferecer a todos. Na Ucrânia, prosseguiu o secretário de Estado, está a ocorrer uma verdadeira tragédia. A aproximação do inverno aumenta a preocupação. Não se pode negar a um povo o direito de se defender. Dito isto, ressaltou ainda Parolin, para a Santa Sé é necessário pôr fim às hostilidades, por isso encoraja toda a iniciativa para alcançar um cessar-fogo imediato, completo e efetivo. O cardeal concluiu reiterando a disposição do Vaticano em ajudar de qualquer forma, desde que o que esteja em jogo seja o estrito cumprimento do direito internacional diante da intensificação dos ataques que causam a morte de pessoas inocentes. Uma solução de longo prazo não pode prescindir de um compromisso renovado com a segurança e a cooperação na Europa, concluiu dizendo o cardeal secretário de Estado Vaticano, Pietro Parolin. A maré humana e os banhos de multidão do Papa em França. Este é o tema da rubrica Lusofonias, da autoria do padre Tony Neves.
1: O Papa Leão XIV pisou terras francesas com visitas a Paris, Lourdes e Metz, de 25 a 28 de setembro. A avaliação foi muito positiva, bastando olhar para os que os média e as redes sociais publicaram, o que as autoridades francesas disseram e tudo quanto a Igreja foi divulgando. A título de exemplo, cito a TV Saint-Commond, que, sobre a Eucaristia, na Praça da Concórdia e Campos Elíseos, falou da missa gigante com uma maré humana, ideia partilhada por muitos mídia que apresentaram um Papa que recebeu constantes banhos de multidão. Tentarei seguir a par e passo esta viagem apostólica. O primeiro grande momento na Cidade de Luz foi o encontro com as autoridades, a sociedade civil e os diplomatas. O Papa evocou a história de França, com raízes cristãs, como provam o seu rico património cultural, artístico e espiritual. Disse que os direitos humanos, a liberdade, a igualdade e a fraternidade remetem para exigências éticas que têm na mensagem evangélica uma fonte inesgotável de inspiração e realização. Também abordou várias vezes o tema da inteligência artificial, remetendo para a sua primeira encíclica, a Magnifica Humanitas. Pediu a defesa dos mais frágeis e da vida em todas as etapas. Contestou a laicidade do Estado, vista como laicismo, onde as religiões são expulsas da praça pública. Abordou a complexa questão da paz, desarmada e desarmante, e da urgente proteção das vítimas das guerras, que nunca são inevitáveis. Momento forte da visita foi o seu discurso na Unesco, que acompanha à escala do mundo tudo quanto acontece na educação, na ciência e na cultura. Falou de cooperação internacional e de um mundo justo. Apresentou as grandes linhas de um pacto educativo global proposto pelo Papa Francisco. Refletiu sobre as questões do sentido da vida de quem nasce nu e necessitado. O sentido é o oxigênio da mente, disse. A vida não é mercadoria, daí o apelo ao cuidado e à responsabilidade. A liberdade só é bela quando orientada para o bem e para a verdade. A guerra, disse Leão XIV, é a mais terrível das obras humanas e porque começa nas mentes das pessoas, é nestas que a paz tem de ser construída. Há por isso que dar voz sinfónica aos mais elevados propósitos de bem e de cuidado pela humanidade, pondo nesta era digital as tecnologias ao serviço das pessoas. Há ainda uma referência à crise ecológica que é antropológica e se resolve através do cuidado da casa comum, pois a ecologia integral empenha-se no cuidado dos mais pequenos e pobres e apela a nunca consumir sem preservar nem destruir sem cultivar.

0: A Notre-Dame, Catedral de Paris, foi reconstruída após o mediático e violento incêndio que o mundo inteiro viu em direto, com respiração suspensa, como aí disse o Papa. Leão XIV falou deste monumento que não é um embrulho de pedra para admirar, mas um organismo vivo, uma comunidade crente que reúne, no louvor, tudo o que a cultura e a tradição lhe transmitem. Aqui, o Papa apelou a uma conversão missionária e convocou uma igreja viva, multifacetada, próxima em saída. Ser igreja viva, lembrou, é acolher a periferia que já se encontra no coração, o distante que na realidade já está próximo, o estrangeiro a quem Cristo já bate à porta. O Stade de France, em Saint-Denis, numa das periferias de Paris, acolheu a vigília de jovens. Estavam 80 mil porque não havia espaço para mais. Foi uma festa com coreografias, perguntas, música e uma grande vigília de oração ao ritmo das novas gerações. O Papa enfrentou as dificuldades que os jovens hoje encontram na sua caminhada de fé e cidadania e pediu continuidade ao caminho feito por tantos que foram batizados nos últimos anos, um verdadeiro sinal de esperança no futuro. Apesar dos obstáculos, o Papa insistiu na coragem, no aprofundamento da fé, na pertença a uma comunidade e nos compromissos com os mais pobres e distantes. Pediu mais resposta à vocação de Deus para o sacerdócio e a vida consagrada. Convidou os jovens a serem testemunhas luminosas do Evangelho. A visita ao Centro Baquita ajudou a olhar para os mais pobres, que não são uma categoria sociológica, mas a própria carne de Cristo. Aqui deixou claro que ninguém é tão pobre que não tenha nada para dar, nem tão rico que não tenha nada para receber. O encontro no Instituto Católico de Paris, a Grande Missa na Praça da Concórdia e as visitas a Lourdes e a Metz serão abordados na próxima crónica.
1: Valores que perduram: lealdade, confiabilidade, profissionalismo e coesão. É o tema escolhido para comemorar o aniversário dos 500 anos do Saque de Roma em 2027. Em 6 de maio de 1527, a Guarda Suíça Pontifícia defendeu o Papa Clemente VII com extraordinária coragem e lealdade inabalável. 147 guardas perderam a vida naquela ocasião, enquanto seus 42 companheiros conduziram o Papa em segurança ao Castelo Sant'Angelo. O Saque de Roma, em 1527, é o evento mais significativo da nossa história. Este ano comemorativo recorda a disposição para o sacrifício e a fidelidade dos nossos antecessores. Ao mesmo tempo, queremos demonstrar que os valores daquela época ainda estão vivos hoje e moldam a missão da nossa guarda a serviço do Papa. É um ano de digna lembrança, encontro e gratidão, afirmou o coronel Christoph Graf, comandante da Guarda Suíça Pontifícia, num comunicado. A abertura ocorrerá em 23 de janeiro com uma conferência de historiadores em Brig, na Suíça. Será publicada uma obra dedicada ao contexto político, militar e religioso dos eventos da época e suas consequências, bem como a questões de memória, responsabilidade e mito, segundo o comunicado de imprensa. De 16 a 19 de abril de 2027, a Guarda Suíça Pontifícia participará do Seeschlauten, o Festival da Primavera de Zurique, a convite do Comitê Central de Guildas de Zurique. Isso destacará, entre outras coisas, a ligação histórica entre a cidade de Zurique e Caspar Roist, então comandante da guarda em Zurique, que liderou a guarda durante o Saque de Roma em 1527 e perdeu a vida. O ponto alto serão as celebrações de 5 a 7 de maio de 2027 no Vaticano. O programa inclui as vésperas e a inauguração de uma nova placa comemorativa em homenagem aos guardas falecidos, a Santa Missa na Basílica de São Pedro, o juramento dos novos guardas na Praça de São Pedro, uma projeção de arte luminosa do artista suíço Gerry Hofstetter e outros eventos com representantes da Igreja, da política, da sociedade e da grande família da Guarda. No próximo ano, a peregrinação nacional dos antigos guardas suíços se realizará em Einsiedeln, na Suíça, no dia 4 de setembro. Além das celebrações religiosas, está prevista a estreia mundial de um filme dedicado ao ano comemorativo e uma projeção de arte luminosa. A Guarda Suíça Pontifícia não deseja apenas comemorar um evento histórico significativo. O foco também está nas pessoas de uniforme e nos valores que marcam o serviço há séculos, concluiu dizendo o comunicado. O ano comemorativo também visa fortalecer a compreensão do papel da Guarda Suíça hoje, despertar o interesse entre os jovens suíços para o serviço no Vaticano e destacar a ligação da Suíça com esta instituição rica em tradições. E por hoje é tudo. Nós voltamos amanhã, sempre à mesma hora. A todos a continuação de um feliz e sereno início de semana. Fiquem bem e até amanhã, se Deus quiser. Ali, Laudetur Jesus Christus. My father.

0: 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Olá, amigos de todo o Brasil e do continente africano, estamos juntos com o noticiário da Rádio Vaticano, Vatican News, em língua portuguesa, nesta segunda-feira, 5 de outubro, trazendo as últimas notícias do Papa, da Igreja e do mundo. Nos estúdios, Silvone José, com a assessoria técnica de Luca Rossi. Uma saudação a você no Brasil e nos países de língua portuguesa. Precisais renovar-vos pela transformação espiritual de vossa mente e vestir-vos do homem novo, criado à imagem de Deus, na verdadeira justiça e santidade. Efésios 4, 23, 24. E vamos aos destaques do programa de hoje. Papa e Igreja na Coreia apoiar jovens na JMJ de Seul, com Cristo pela paz e reconciliação. Papa recebeu hoje um grupo de religiosos da vida consagrada da Coreia que mora em Roma. Mulheres do Vaticano, uma riqueza a ser reconhecida e valorizada cada vez mais. E o Papa recebeu representantes da Associação dos Leigos Funcionários do Vaticano e da Associação das Mulheres no Vaticano. O Papa recebe também em audiência o primeiro-ministro da Eslovênia. No nosso espaço Memória Histórica, grande testemunha britânica dos inventos do padre Landel de Moura. Essas e outras notícias a partir de agora. O Papa Leão XIV recebeu audiência na manhã desta segunda-feira no Vaticano o primeiro-ministro da República da Eslovênia, Janez Janša. Em seguida, o primeiro-ministro se reuniu com Monsenhor Paul Richard Gallagher, secretário para as relações com os estados e as organizações internacionais. Durante as cordiais conversas na Secretaria de Estado, como informa um comunicado da Sala de Imprensa da Santa Sé, foi expresso apreço pelas boas relações bilaterais existentes e manifestada a intenção de aprofundar ainda mais a colaboração em setores de interesse mútuo. Foi também destacada a contribuição da Igreja Católica para a sociedade eslovena. O Papa recebeu audiência hoje representantes da Associação dos Leigos Funcionários do Vaticano e da Associação das Mulheres no Vaticano. Vamos ver como foi esse encontro. Mariângela Jaguraba.
1: O diálogo é a chave para encontrar soluções adequadas para os problemas. A dignidade humana e a dignidade do trabalho são o centro de cada palavra e ação, especialmente numa época de avanços tecnológicos e desenvolvimentos da inteligência artificial. As mulheres, uma riqueza a ser reconhecida e valorizada cada vez mais pela sua competência, capacidade de discernimento, criatividade e concretude. Leão XIV ofereceu diretrizes para a construção de uma comunidade de trabalho saudável na Cidade do Vaticano, baseada no respeito, na equidade e na ajuda recíproca, livre de conflitos, insatisfações e rancores. O Papa recebeu em audiência, nesta segunda-feira, duas realidades dinâmicas dentro do menor estado do mundo: a Associação dos Leigos Funcionários do Vaticano, órgão de representação dos trabalhadores, e a Associação de Mulheres no Vaticano, primeira organização inteiramente feminina, fundada em 2016. O pontífice agradeceu primeiramente aos membros por sua dedicação e espírito de serviço nos diversos organismos da Sé Apostólica. Em seguida, recomendou, diante dos desafios atuais, em particular os desenvolvimentos na área da inteligência artificial, a manter a atenção na centralidade insubstituível da pessoa humana e na dignidade inalienável do trabalho, que, afirmou ele, não é um mero instrumento, mas expressa e aumenta a dignidade de nossa vida. Para uma melhor qualidade do ambiente de trabalho e do próprio trabalho, o Papa enfatizou a contribuição que as mulheres podem dar para fazer crescer o estilo de colaboração, de escuta recíproca e de atenção às situações difíceis.
2: La presenza delle donne costituisce una ricchezza che va riconosciuta e valorizzata sempre più.
1: A presença das mulheres é uma riqueza que deve ser reconhecida e valorizada cada vez mais. Elas trazem, além de uma sensibilidade particular para com as pessoas e as relações, os talentos humanos, profissionais e intelectuais inerentes à experiência e ao pensamento feminino. Sua competência, capacidade de discernimento, criatividade e concretude, enfatizou o Papa, enriquecem a vida das instituições e contribuem para uma perspectiva mais ampla sobre a realidade e os problemas que se encontram. Com igual dignidade, todos contribuem, cada um em seu papel e com seu compromisso profissional, para a mesma missão, acrescentou Leão XIV. E essa consciência e responsabilidade se manifestam, antes de tudo, na fidelidade escrupulosa a todas as tarefas e deveres atribuídos, bem como no zelo, na diligência e profissionalismo que devem caracterizar todos aqueles que participam das atividades da mesma Sé Apostólica. De fato, o Papa Leão XIV insistiu, citando os ensinamentos de seus predecessores, que quem trabalha na Sé Apostólica deve ter em mente dois conceitos de valor fundamental, o de comunidade e o de unidade.
2: Tutti coloro che a vario titolo e con diversi compiti sono chiamati a collaborare con il proprio lavoro.
1: Todos aqueles que a título e com funções diferentes são chamados a colaborar com seu trabalho no Ministério do Papa constituem uma comunidade eclesial participante em espírito de fé e unidade da única e universal missão que o Senhor Jesus confiou ao apóstolo Pedro e aos seus sucessores. Leão XIV citou nesse sentido São João Paulo II, quando reconheceu a valiosa colaboração com a Associação dos Leigos Funcionários do Vaticano para promover esse espírito. Ao mesmo tempo, Wojtyła esclarecia que não está de acordo com a doutrina social da Igreja que esse tipo de organização se desvie para o terreno do conflito ou da luta. O caminho do diálogo é, na verdade, a estrada principal pela qual Leão XIV exortou a Associação dos Leigos Funcionários do Vaticano e a Associação de Mulheres no Vaticano a caminharem sempre com confiança e criatividade na busca comum de soluções adequadas para os problemas que devemos enfrentar juntos e na construção diária de nossa comunidade de trabalho. Relançar o diálogo em todos os níveis é a mensagem sempre reiterada pelo pontífice estadunidense, inclusive na encíclica Magnifica Humanitas, como parte integrante da vocação da Igreja, principal instrumento da convivência entre as pessoas e o caminho comum para enfrentar os conflitos. Relançar o diálogo é, portanto, o mandato que o Papa confiou à Associação de Mulheres no Vaticano e à Associação de Leigos Funcionários do Vaticano, definidas pelo próprio quadro normativo como uma estrutura de diálogo.
2: Percorrendo insieme questo cammino, ci impegneremo a costruire sempre di più.
1: Percorrendo juntos esse caminho, nos comprometemos a construir cada vez mais uma comunidade de trabalho onde as pessoas não sejam usadas e ignoradas, onde se ajudem mutuamente, onde o valor e a competência de cada um sejam reconhecidos, evitando gerar insatisfações e rancores.
0: Papa e Igreja na Coreia, apoiar jovens da JMJ de Seul, com Cristo, pela paz e reconciliação. Andressa Colé.
2: Venite da lontano, é vero, ma qui siete a casa.
3: O Papa Leão XIV recebeu representantes da vida consagrada da Coreia que moram em Roma. Pessoas que vêm de longe, é verdade, mas aqui estão em casa, já que a fé que receberam na terra natal encontra suas raízes junto às memórias dos apóstolos Pedro e Paulo, dando um novo ímpeto missionário. Na audiência na Sala Clementina, nesta segunda-feira, o pontífice começou o discurso saudando em língua original coreana o grupo de 170 sacerdotes religiosos e religiosas.
2: Buongiorno a tutti, benvenuti. Kansamida.
3: Lembrou ainda da preparação à Jornada Mundial da Juventude de Seul em 2027 e se congratulou com o aniversário de 25 anos de inauguração da sede do Pontifício Colégio Coreano. recordando da história singular da igreja na Coreia do Sul, que conta com cerca de 6 milhões de fiéis, o que representa aproximadamente 11% da população total do país, o Papa descreveu através da memória e da esperança. Memória pela fé espontânea a Deus, que brotou e se desenvolveu no início através de textos cristãos, e esperança através de Cristo ressuscitado. Leão XIV também recordou o testemunho dos mártires que fizeram parte de uma longa história marcada por perseguições, guerras, pobreza e divisões, que não endureceu o coração, como foi o caso do venerável Thomas Choi Yang-yop. Ele foi o segundo sacerdote da história coreana, lembrado como mártir do suor, pelo trabalho intenso de evangelização durante 11 anos, até consumir a própria vida no serviço. Iluminados pelo Evangelho, disse o Papa, os mártires dão um exemplo de fortaleza cristã a ser seguido, doando a vida com amor todos os dias.
2: Nosso tempo ha bisogno proprio di questo, di uomini e donne che abbiano il coraggio di fare il bene anche quando costa.
3: O nosso tempo precisa exatamente disso, de homens e mulheres que tenham a coragem de fazer o bem, mesmo quando isso custa. Aproximem-se daqueles que estão sozinhos, apoiem quem está cansado, procurem quem se afastou, tenham a coragem de perdoar, de recomeçar, de dialogar. O bem nem sempre é reconhecido e muitas vezes exige esforço, mas é essa coragem cotidiana da caridade que torna credível o nosso anúncio do Evangelho. A força para viver assim vem da amizade com Jesus Cristo, que abre a fraternidade, continuou o Papa, orientando a alimentá-la na Eucaristia, na escuta da palavra, na oração e no silêncio diante do Senhor. Ao enaltecer a força da sinodalidade, caminhando unida com o Senhor, mesmo sendo de diferentes dioceses, institutos e congregações, o Papa afirmou da importância de também procurar ser artífice da paz numa terra que ainda carrega a dolorosa ferida da divisão.
2: Per questo vi chiedo di essere sempre uomini e donne di riconciliazione.
3: Peço-lhes que sejam sempre homens e mulheres de reconciliação. A paz começa no coração e nas relações cotidianas, quando ouvimos em vez de julgar, perdoamos em vez de guardar rancor, escolhemos a comunhão em vez do confronto. Sejam unidos e sejam artífices da paz. Continuemos a nos empenhar e a rezar para que se abram novos caminhos de encontro e para que o Evangelho da Paz possa ser anunciado livremente em todas as partes da Península Coreana e do mundo. A próxima Jornada Mundial da Juventude de Seul, em 2027, disse o Papa, tornará tudo isso visível com a chegada de jovens de todas as partes do mundo a uma terra onde o Evangelho cresceu por meio do testemunho dos mártires. A edição coreana, a primeira em um país onde os cristãos constituem minoria da população e a segunda JMJ realizada na Ásia, depois de Manila, nas Filipinas, em 1995, será realizada de 3 a 8 de agosto de 2027. O desejo de Leão XIV, então, é que seja um grande encontro entre memória e futuro. Os mártires transmitem a fé às novas gerações e os jovens a recebem para levá-la pelas estradas do mundo.
2: Ascoltate i giovani.
3: Ouçam os jovens, caminhem com eles e ajudem-nos a descobrir que seguir Cristo não diminui a liberdade, mas a torna plena. Que a fé não restringe a vida, mas abre para ela um horizonte mais amplo. Preparem, portanto, a JMJ com paixão, como já fazem, guardando no coração as palavras: tenham coragem, eu venci o mundo. Seus mártires haviam compreendido isso. A esperança deles não dependia de circunstâncias favoráveis, mas da certeza de que Cristo já havia vencido.
2: Mas da certeza que Cristo havia já vinto.
0: E o nosso espaço Memória Histórica, grande testemunha britânica dos inventos do Papa Landel de Moura. Jackson Erpen.
4: O episódio da carta enviada pelo padre Roberto Landel de Moura ao cônsul britânico em São Paulo, em junho de 1900, revela uma das páginas mais emblemáticas e dolorosas da história da ciência brasileira. Poucos dias depois de realizar uma pioneira demonstração de transmissão da voz sem fio, diante de uma testemunha estrangeira qualificada, o sacerdote cientista gaúcho decidiu oferecer ao governo britânico seus projetos e 5 de seus inventos diante da falta de apoio e reconhecimento em sua própria pátria. Mais do que um documento sobre suas pesquisas, a carta deixa transparecer o drama de um inventor que buscava meios para continuar seu trabalho. E, ao mesmo tempo, expõe uma questão que permanece aberta na memória nacional. Por que o Brasil não soube reconhecer, apoiar e preservar o legado de um de seus mais extraordinários pioneiros das telecomunicações? Dando sequência à sua série de reflexões sobre o sacerdote Landel de Moura, padre Gerson Schmidt nos propõe hoje a grande testemunha britânica dos inventos de padre Landel. Vamos ouvir.
5: Padre Roberto Landel dirigiu carta documentada ao Percy Charles Parmenter Lupton, conhecido historicamente como P.C.P. Lupton, que foi o cônsul britânico em São Paulo na transição do século XIX para o século XX. Lupton ocupa um papel de destaque na história das telecomunicações no Brasil por ter sido uma das principais testemunhas oficiais da histórica demonstração pública de transmissão de voz sem fio realizada pelo cientista e padre gaúcho Roberto Landel de Moura em 3 de junho de 1900. A demonstração ocorreu nesse dia 3 de junho, onde o padre Landel de Moura realizou um experimento transmitindo a voz por meio de ondas eletromagnéticas a uma distância de aproximadamente 8 quilômetros, em linha reta, entre a Avenida Paulista e o Alto de Santana, na capital paulista. A testemunha qualificada foi Percy Charles Parmenter Lupton e sua família, que assistiram ao teste a convite do inventor. O feito foi documentado na edição de 10 de junho de 1900 do Jornal do Comércio, que destacou o sucesso absoluto da experiência, registrou a presença do representante do governo britânico como autoridade validora. A proposta de financiamento foi dias após a documentação e a demonstração, ciente do desinteresse e da falta de apoio

deixou de marcar sua história na grande riqueza desses descobrimentos. Padre Landel lhe escreve assim dias depois, na data de 16 de junho de 1900. Conquanto sejam muitos os aparelhos que tenho imaginado para demonstrar algumas leis em parte desconhecidas pelo mundo científico, as quais foram por mim descobertas no estudo da propagação do som, da luz e da eletricidade através do espaço, da terra e do elemento aquoso. Todavia, por falta de recursos e de bons mecânicos de minha inteira confiança, apenas 5 serão exibidos, a saber, o telauciofono, o caliofono, o anematofono, o teletiton e o edifono, todos deduzidos como tantos correlários das leis supracitadas. Esses aparelhos são eminentemente práticos e podem desde já prestar bons serviços. E continua assim a escrever o cientista gaúcho brasileiro ao cônsul britânico presente em São Paulo, Charles Parmenter Lupton. São esses os aparelhos que terei a honra de apresentar a Vossa Excelência, os quais cederei de bom grado a quem mais vantagens me oferecer. Caso, porém, as propostas que porventura me forem feitas não compensem os imensos sacrifícios que tenho feito, nem sejam adequadas aos lucros que os proponentes poderão aurir desses aparelhos, desde já declaro oficialmente a Vossa Excelência que farei deles doação ao governo britânico ou a qualquer instituição universitária, a fim de que, com o fruto da exploração dos mesmos, abram na Inglaterra duas casas para amparo e educação dos filhos e das filhas desses bravos que têm sucumbido nos campos desta terrível pugna anglo-transvaaliana, com a condição que me deem o necessário para viver e para continuar com os meus estudos e experiências científicas. Na verdade, na carta de junho, em cujas entrelinhas transparece senão irritação, um grande desencanto da terra natal, vemos aí um cientista padre oferecer, mediante condições, a um país estrangeiro 5 de seus inventos. No artigo do senhor Botet, escrito cerca de 7 meses depois, constatamos um padre cientista desprendido, cheio de compreensão e de piedade numa comovente profissão de fé patriótica, dar-se por bem recompensado por Deus e desejar que o fruto de seus estudos se traduzisse em proveito e glória de sua pátria. Que teria afastado o generoso padre Landel de Moura a tomar a decisão desesperada, diríamos nós, de despojar-se de seus próprios inventos e ir doá-los a um país estrangeiro e às suas instituições? Que fatos posteriores teriam determinado a não entrega dos mesmos? O desinteresse da Inglaterra pela doação? Pouco compensadoras as propostas recebidas? Falta de licitantes para seus aparelhos? A reconsideração de seu gesto com a retirada pura e simples da oferta? Por quê? Cair em si o bom padre e arrepender-se em tempo? São perguntas que faz Hernani Fornari, autor do livro antigo de 1960, O Incrível Padre Landel de Moura, História Triste de um Inventor Brasileiro. E ele responde que somente o conhecimento completo e profundo de sua vida e de suas obras, de seu caráter e de sua sensibilidade, dos acontecimentos em que se vira envolvido e as circunstâncias em que os mesmos se haviam desenrolado, poderiam dar-nos resposta satisfatória a tantas perguntas sem respostas. E decidimos, então, de aí em diante, interessar-nos em real e fervoroso empenho pelo padre Landel de Moura no sentido de averiguar definitivamente, em primeiro lugar, o que havia de verdade verdadeira em todas as fabulosas histórias que, sobre sua pessoa e prodigiosos inventos, nos habituáramos, desde menino, a ver comentadas e debatidas não apenas nos serões familiares, mas também nas rodas de café de nossa cidade natal, num desafio

0: a nossa curiosidade sempre adiada.
1: O laço que une a Santa Sé a Gaza é feito de solidariedade, oração, proximidade concreta e muitas vezes grande apreensão e dor. Um vínculo espiritual e humano que se fortalece nos momentos mais sombrios, como o que se seguiu ao sangrento ataque aéreo israelense que atingiu um prédio residencial no bairro de Rimal, na parte oeste da cidade de Gaza. O ataque ocorrido nas primeiras horas do sábado, 3 de outubro, causou a morte de 5 civis e feriu várias pessoas, voltando a chamar a atenção para a dramática situação da população e da pequena e exausta comunidade cristã local, que, apesar de tudo, continua unida e trabalhando pela paz. Entre as vítimas do enésimo bombardeio estão Maísa Kader Ibrahim Abu Dawad e sua filha, Mary Hafez Mikel Nayar. As duas mulheres, de origem greco-ortodoxa, pertencentes à comunidade cristã de Gaza, haviam encontrado há pouco tempo um novo refúgio e estavam tentando recomeçar. Em uma terra onde é difícil até mesmo imaginar a esperança, em meio a montes de escombros, lixo e crianças que andam mutiladas pelas ruas. A comoção no mundo católico, e não só dele, foi grande, e as palavras do Papa Leão XIV, enviadas diretamente ao padre Gabriel Romanelli, pároco da Sagrada Família de Gaza, foram um bálsamo. No texto divulgado e reproduzido pelo próprio missionário argentino, o pontífice expressa toda a sua dor, diz ele: "Bom dia, Padre Gabriel. Desde que tomei conhecimento da dolorosa notícia da morte de Maísa e Mari, rezo a Deus por elas, por suas famílias e por toda a comunidade de Gaza. Até quando, Senhor? Obrigado pelo apoio à paróquia e a tantas pessoas que desejam viver em paz. Bênçãos e um abraço afetuoso."
2: Assim chegamos à conclusão do nosso espaço de hoje, agradecendo a sua presença. Voltamos amanhã, nesse mesmo horário, com mais informações direto do Vaticano para você. Um bom início de semana a todos.

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1: Amigas e amigos, saudações, Rádio Vaticano, convosco para a emissão desta segunda-feira, 5 de outubro de 2026, com a apresentação de Filomeno Lopes e Dulce Araújo. Apoiar jovens da GMG de Seul com Cristo pela paz e a reconciliação, disse Leão XIV ao receber hoje em audiência os consagrados da Coreia residentes em Roma. Mulheres no Vaticano são uma riqueza a ser reconhecida e valorizada cada vez mais. Palavras do Papa a uma delegação da Associação das Mulheres no Vaticano, recebidas hoje em audiência juntamente com os membros da ADLV, Associação de Funcionários Leigos do Vaticano. Em Cabo Verde, a Ordem dos Frades Menores Capuchinhos celebra o jubileu dos 800 anos da morte de São Francisco de Assis. Em Cabo Verde, a Diocese de Santiago apresentou o Plano Pastoral Quadrienal para 2026-2030. Acompanhe para estas e outras informações aqui nesta emissão, já agora. Manhã intensa nesta segunda-feira para o Papa Leão XIV, que recebeu várias pessoas e grupos em audiência. Começou por receber Dom Paul Stager, bispo de Oklahoma City, nos Estados Unidos, presidente da Conferência Episcopal dos Bispos Católicos do país, juntamente com o vice-presidente, o secretário-geral e o secretário-geral adjunto. Depois passou a receber Dom Luiz António Scocina, bispo de Oran, na Argentina, Dom Luiz Tilca, bispo de Peoria, nos Estados Unidos da América, o Sr. Janez Janša, primeiro-ministro da República da Eslovénia, com a esposa e o séquito, Dom Thomas Gerard Wensky, arcebispo de Miami, nos Estados Unidos, o Sr. Marcus Bergman, embaixador da Áustria em visita de despedida, uma delegação da Associação dos Funcionários Leigos do Vaticano e da Associação Mulheres no Vaticano, e, por fim, os sacerdotes religiosos e religiosas da Coreia residentes em Roma. Andressa Colé.
2: O Papa Leão XIV recebeu representantes da vida consagrada da Coreia que moram em Roma. Pessoas que vêm de longe, é verdade, mas aqui estão em casa, já que a fé que receberam na terra natal encontra suas raízes junto às memórias dos apóstolos Pedro e Paulo, dando um novo ímpeto missionário. Na audiência na Sala Clementina, nesta segunda-feira, o pontífice começou o discurso saudando em língua original coreana o grupo de 170 sacerdotes religiosos e religiosas.
3: Buongiorno a tutti, benvenuti. Kansamida.
2: Lembrou ainda da preparação à Jornada Mundial da Juventude de Seul em 2027 e se congratulou com o aniversário de 25 anos de inauguração da sede do Pontifício Colégio Coreano. Recordando da história singular da Igreja na Coreia do Sul, que conta com cerca de 6 milhões de fiéis, o que representa aproximadamente 11% da população total do país, o Papa a descreveu através da memória e da esperança. Memória pela fé espontânea a Deus, que brotou e se desenvolveu no início através de textos cristãos, e esperança através de Cristo ressuscitado. Leão XIV também recordou o testemunho dos mártires que fizeram parte de uma longa história marcada por perseguições, guerras, pobreza e divisões, que não endureceu o coração, como foi o caso do venerável Thomas Choi Young-yop. Ele foi o segundo sacerdote da história coreana, lembrado como mártir do suor, pelo trabalho intenso de evangelização durante 11 anos, até consumir a própria vida no serviço. Iluminados pelo Evangelho, disse o Papa, os mártires dão um exemplo de fortaleza cristã a ser seguido, doando a vida com amor todos os dias.
3: Nosso tempo ha bisogno proprio di questo, di uomini e donne che abbiano il coraggio di fare il bene anche quando costa.
2: O nosso tempo precisa exatamente disso, de homens e mulheres que tenham a coragem de fazer o bem, mesmo quando isso custa. Aproximem-se daqueles que estão sozinhos, apoiem quem está cansado, procurem quem se afastou, tenham a coragem de perdoar, de recomeçar, de dialogar. O bem nem sempre é reconhecido e muitas vezes exige esforço, mas é essa coragem cotidiana da caridade que torna credível o nosso anúncio do Evangelho. A força para viver assim vem da amizade com Jesus Cristo, que abre a fraternidade, continuou o Papa, orientando a alimentá-la na Eucaristia, na escuta da palavra, na oração e no silêncio diante do Senhor. Ao enaltecer a força da sinodalidade, caminhando unida com o Senhor, mesmo sendo de diferentes dioceses, institutos e congregações, o Papa afirmou da importância de também procurar ser artífice da paz numa terra que ainda carrega a dolorosa ferida da divisão.
3: Per questo vi chiedo di essere sempre uomini e donne di riconciliazione.
2: Peço-lhes que sejam sempre homens e mulheres de reconciliação. A paz começa no coração e nas relações cotidianas, quando ouvimos em vez de julgar, perdoamos em vez de guardar rancor, escolhemos a comunhão em vez do confronto. Sejam unidos e sejam artífices da paz. Continuemos a nos empenhar e a rezar para que se abram novos caminhos de encontro e para que o Evangelho da Paz possa ser anunciado livremente em todas as partes da Península Coreana e do mundo. A próxima Jornada Mundial da Juventude de Seul, em 2027, disse o Papa, tornará tudo isso visível com a chegada de jovens de todas as partes do mundo a uma terra onde o Evangelho cresceu por meio do testemunho dos mártires. A edição coreana, a primeira em um país onde os cristãos constituem minoria da população e a segunda JMJ realizada na Ásia, depois de Manila, nas Filipinas, em 1995, será realizada de 3 a 8 de agosto de 2027. O desejo de Leão XIV, então, é que seja um grande encontro entre memória e futuro. Os mártires transmitem a fé às novas gerações e os jovens a recebem para levá-la pelas estradas do mundo.
3: Ascoltate i giovani.
2: Ouçam os jovens, caminhem com eles e ajudem-nos a descobrir que seguir Cristo não diminui a liberdade, mas a torna plena. Que a fé não restringe a vida, mas abre para ela um horizonte mais amplo. Preparem, portanto, a JMJ com paixão, como já fazem, guardando no coração as palavras: tenham coragem, eu venci o mundo. Seus mártires haviam compreendido isso. A esperança deles não dependia de circunstâncias favoráveis, mas da certeza de que Cristo já havia vencido.
3: Mas da certeza que Cristo aveva já vinto.
1: Como anunciamos já, o Papa recebeu, antes desse grupo de consagrados e consagradas da Coreia, recebeu uma delegação da Associação dos Funcionários Leigos do Vaticano e da Associação das Mulheres no Vaticano. Disto nos dá conta Maria Ângela Jaguraba.
4: O diálogo é a chave para encontrar soluções adequadas para os problemas. A dignidade humana e a dignidade do trabalho são o centro de cada palavra e ação, especialmente numa época de avanços tecnológicos e desenvolvimentos da inteligência artificial. As mulheres, uma riqueza a ser reconhecida e valorizada cada vez mais pela sua competência, capacidade de discernimento, criatividade e concretude. Leão XIV ofereceu diretrizes para a construção de uma comunidade de trabalho saudável na cidade do Vaticano, baseada no respeito, na equidade e na ajuda recíproca, livre de conflitos, insatisfações e rancores. O Papa recebeu em audiência, nesta segunda-feira, duas realidades dinâmicas dentro do menor estado do mundo. A Associação dos Leigos Funcionários do Vaticano, órgão de representação dos trabalhadores, e a Associação de Mulheres no Vaticano, primeira organização inteiramente feminina, fundada em 2016. O pontífice agradeceu primeiramente aos membros por sua dedicação e espírito de serviço nos diversos organismos da Sé Apostólica. Em seguida, recomendou, diante dos desafios atuais, em particular os desenvolvimentos na área da inteligência artificial, a manter a atenção na centralidade insubstituível da pessoa humana e na dignidade inalienável do trabalho, que, afirmou ele, não é um mero instrumento, mas expressa e aumenta a dignidade de nossa vida. Para uma melhor qualidade do ambiente de trabalho e do próprio trabalho, o Papa enfatizou a contribuição que as mulheres podem dar para fazer crescer o estilo de colaboração, de escuta recíproca e de atenção a situações difíceis.
3: La presenza delle donne costituisce una ricchezza che va riconosciuta e valorizzata sempre più.
4: A presença das mulheres é uma riqueza que deve ser reconhecida e valorizada cada vez mais. Elas trazem, além de uma sensibilidade particular para com as pessoas e as relações, os talentos humanos, profissionais e intelectuais inerentes à experiência e ao pensamento feminino. Sua competência, capacidade de discernimento, criatividade e concretude, enfatizou o Papa, enriquecem a vida das instituições e contribuem para uma perspectiva mais ampla sobre a realidade e os problemas que se encontram. Com igual dignidade, todos contribuem, cada um em seu papel e com seu compromisso profissional, para a mesma missão, acrescentou Leão XIV. E essa consciência e responsabilidade se manifestam, antes de tudo, na fidelidade escrupulosa a todas as tarefas e deveres atribuídos, bem como no zelo, na diligência e profissionalismo que devem caracterizar todos aqueles que participam das atividades da mesma Sé Apostólica. De fato, o Papa Leão XIV insistiu, citando os ensinamentos de seus predecessores, que quem trabalha na Sé Apostólica deve ter em mente dois conceitos de valor fundamental, o de comunidade e o de unidade.
3: Tutti coloro che a vario titolo e con diversi compiti sono chiamati a collaborare con il proprio lavoro.
4: Todos aqueles que a título e com funções diferentes são chamados a colaborar com seu trabalho no Ministério do Papa constituem uma comunidade eclesial participante em espírito de fé e unidade da única e universal missão que o Senhor Jesus confiou ao apóstolo Pedro e aos seus sucessores. Leão XIV citou nesse sentido São João Paulo II, quando reconheceu a valiosa colaboração com a Associação dos Leigos Funcionários do Vaticano para promover esse espírito. Ao mesmo tempo, Wojtyła esclarecia que não está de acordo com a doutrina social da Igreja que esse tipo de organização se desvie para o terreno do conflito ou da luta. O caminho do diálogo é, na verdade, a estrada principal pela qual Leão XIV exortou a Associação dos Leigos Funcionários do Vaticano e a Associação de Mulheres no Vaticano a caminharem sempre com confiança e criatividade na busca comum de soluções adequadas para os problemas que devemos enfrentar juntos e na construção diária de nossa comunidade de trabalho. Relançar o diálogo em todos os níveis é a mensagem sempre reiterada pelo pontífice estadunidense, inclusive na encíclica Magnifica Humanitas, como parte integrante da vocação da Igreja, principal instrumento da convivência entre as pessoas e o caminho comum para enfrentar os conflitos. Relançar o diálogo é, portanto, o mandato que o Papa confiou à Associação de Mulheres no Vaticano e à Associação de Leigos Funcionários do Vaticano, definidas pelo próprio quadro normativo como uma estrutura de diálogo.
3: Percorrendo insieme questo cammino, ci impegneremo a costruire sempre di più.
4: Percorrendo juntos esse caminho, nos comprometemos a construir cada vez mais uma comunidade de trabalho onde as pessoas não sejam usadas e ignoradas, onde se ajudem mutuamente, onde o valor e a competência de cada um sejam reconhecidos, evitando gerar insatisfações e rancores.
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5: Numa longa entrevista publicada neste domingo, 4 de outubro, pelo jornal italiano La Repubblica, o cardeal Pietro Parolin, secretário de Estado do Vaticano, que acaba de voltar de Nova York, onde participou da Assembleia Geral da ONU, analisou a situação de várias regiões do mundo assoladas por violência e conflitos e reitera que, para pôr fim às guerras, é necessário sair da lógica do domínio e acabar com as desigualdades. Numa longa entrevista publicada neste domingo, dia 4 de outubro, pelo jornal italiano La Repubblica, o cardeal Pietro Parolin, secretário de Estado Vaticano, que acaba de voltar de Nova York, onde participou da Assembleia Geral da ONU, analisou a situação de várias regiões do mundo assoladas por violência e conflitos e reitera que, para pôr fim às guerras, é necessário sair da lógica do domínio e acabar com as desigualdades. O cardeal Parolin destaca a crise do multilateralismo que, na sua opinião, gera um pessimismo generalizado que também se sentia na ONU. Da Assembleia ele retém, no entanto, um aspecto positivo relacionado aos apelos insistentes ao retorno aos princípios do direito internacional. Algo que pode ocorrer, esclareceu, desde que, como destaca Leão XIV na Magnífica Humanitas, os valores humanos fundamentais sejam universalmente retomados e que se reafirme a vontade política de cada protagonista da vida internacional. Ele acrescentou ainda que a perda de confiança mútua é a principal causa dessa crise. Somente um processo de reforma contínua, capaz de avaliar a eficácia das estruturas atuais à luz das novas circunstâncias, pode dar origem ao multilateralismo renovado e adequado. Com relação à situação no Golfo, o cardeal exprimiu a sua grande apreensão, sobretudo pelo preço que a população civil está a pagar, e afirma estar acompanhando com atenção os contactos indiretos, considerando que as negociações não chegaram a uma solução duradoura, na esperança de que possam abrir uma brecha. A preocupação se estende à situação humanitária em Gaza, que continua extremamente difícil, e o cardeal considera um verdadeiro milagre a reabertura da Escola do Patriarcado Latino, que acolhe cerca de 1.000 alunos. Um sinal de esperança que a Igreja deseja oferecer a todos. Na Ucrânia, prosseguiu o secretário de Estado, está a ocorrer uma verdadeira tragédia. A aproximação do inverno aumenta a preocupação. Não se pode negar a um povo o direito de se defender. Dito isto, ressaltou ainda Parolin, para a Santa Sé é necessário pôr fim às hostilidades, por isso encoraja toda a iniciativa para alcançar um cessar-fogo imediato, completo e efetivo. O cardeal concluiu reiterando a disposição do Vaticano em ajudar de qualquer forma, desde que o que esteja em jogo seja o estrito cumprimento do direito internacional diante da intensificação dos ataques que causam a morte de pessoas inocentes. Uma solução de longo prazo não pode prescindir de um compromisso renovado com a segurança e a cooperação na Europa, concluiu dizendo o cardeal secretário de Estado Vaticano, Pietro Parolin. Valores que perduram. Lealdade, confiabilidade, profissionalismo e coesão. É o tema escolhido para comemorar o aniversário dos 500 anos do saque de Roma em 2027. Em 6 de maio de 1527, a Guarda Suíça Pontifícia defendeu o Papa Clemente VII com extraordinária coragem e lealdade inabalável. 147 guardas perderam a vida naquela ocasião, enquanto seus 42 companheiros conduziram o Papa em segurança ao Castelo Sant'Angelo. O saque de Roma em 1527 é o evento mais significativo da nossa história. Este ano comemorativo recorda a disposição para o sacrifício e a fidelidade dos nossos antecessores. Ao mesmo tempo, queremos demonstrar que os valores daquela época ainda estão vivos hoje e moldam a missão da nossa guarda a serviço do Papa. É um ano de digna lembrança, encontro e gratidão, afirmou o coronel Christoph Graf, comandante da Guarda Suíça Pontifícia, num comunicado. A abertura ocorrerá em 23 de janeiro com uma conferência de historiadores em Brig, na Suíça. Será publicada uma obra dedicada ao contexto político, militar e religioso dos eventos da época e suas consequências, bem como a questões de memória, responsabilidade e mito, segundo o comunicado de imprensa. De 16 a 19 de abril de 2027, a Guarda Suíça Pontifícia participará do Seeschlauten, o Festival da Primavera de Zurique, a convite do Comitê Central de Guildas de Zurique. Isso destacará, entre outras coisas, a ligação histórica entre a cidade de Zurique e Kaspar Rost,

0: representantes da igreja, da política, da sociedade e da grande família da guarda. No próximo ano, a peregrinação nacional dos antigos guardas suíços se realizará em Einschalde, na Suíça, no dia 4 de setembro. Além das celebrações religiosas, está prevista a estreia mundial de um filme dedicado ao ano comemorativo e uma projeção de arte luminosa. A Guarda Suíça Pontifícia não deseja apenas comemorar um evento histórico significativo. O foco também está nas pessoas de uniforme e nos valores que marcam o serviço há séculos, concluiu dizendo o comunicado. O ano comemorativo também visa fortalecer a compreensão do papel da Guarda Suíça hoje, despertar o interesse entre os jovens suíços para o serviço no Vaticano e destacar a ligação da Suíça com esta instituição rica em tradições.
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2: E vamos agora até Cabo Verde, onde o jubileu dos 800 anos do trânsito de São Francisco de Assis, ocorrido em 1226, foi celebrado no país com particular importância pela Ordem dos Frados Capuchinhos. Frei Gilson Fred, em declarações à Rádio Maria de Cabo Verde, afirmou que, diante do mundo marcado por divisões e crises, o exemplo do desapego, paz e fraternidade de São Francisco continua a falar diretamente ao coração dos cabo-verdianos.
3: Isto é que seja um novo começar do nosso dia, da nossa forma de vida, da nossa quotidianidade, mas à luz de algo novo, de uma nova esperança, de um novo amanhecer que Francisco de Assis incorpora. Francisco de Assis é grande, atravessa os séculos, chega-nos até nós neste dia, neste nosso hoje, soube colocar Jesus Cristo no centro, soube colocar a pessoa humana no centro, soube ir e viver o essencial que sabemos custa mais do que viver a superficialidade. Então, que sejamos homens do essencial, do acolhimento, da paz, do bem, e que possamos servir a nossa terra, o nosso povo, com simplicidade e amor.
2: Celebrar este jubileu é, segundo o custódio dos Frados Capuchinhos de Cabo Verde, um recomeçar para melhor viver o Evangelho.
3: Nós em Cabo Verde temos variadíssimas razões para nós adotarmos o estilo franciscano de vida, desde logo pela nossa condição de pobres, mas não de miseráveis, de homens que aspiram a uma condição melhor, mas que sabem que tudo pertence a Deus, que só na solidariedade possamos juntos superar os momentos mais difíceis e que este seja um país de irmãos, onde ninguém passa fome, passa necessidades, viva sob o limiar da dignidade. Mas também nós, como povos frutos do encontro de tantos outros povos, então nós sabemos ser irmãos de todos, acolher a todos que aqui vivem, que escolhem aqui para viver, ou para morar e para visitar, mas também sabemos estar na cultura dos outros, na terra dos outros. Nós somos, efetivamente, desde a nossa gênese, e, portanto, um povo de encontro, um povo diferente, que não, portanto, que não aprendeu a desmerecer ninguém pela sua cor da pele, pela sua condição social, ou outras razões. Mas ainda nós, como povo cabo-verdiano, aprendemos muito com São Francisco de Assis, e na questão da preservação do nosso meio ambiente, daquilo que a nossa natureza nos oferece, não considerá-la como madrasta, como muitas vezes se considerou o nosso clima, mas considerá-lo como mãe, como amiga, como companheira e preservá-la. Portanto, isto tudo nós podemos aprender com Francisco de Assis, como lhe ensinou o Papa Francisco.
2: No sábado, 3 de outubro, a história do pobre de Assis foi mais uma vez cantada e rezados os mesmos salmos que ele rezou naquele momento decisivo. Também o evangelho que ele pediu que fosse lido antes de morrer foi proclamado em todas as comunidades nas ilhas de Santo Antão, São Vicente, São Nicolau, Santiago, Fogo e Brava, bem como nas duas comunidades nos Estados Unidos da América e São Tomé e Príncipe, onde vivem e trabalham os irmãos capuchinhos junto de cabo-verdianos. A Diocese de Santiago de Cabo Verde apresentou, sábado passado, na paróquia de Santiago Maior,

o seu plano pastoral quadrienal para o período 2026-2030, um instrumento que pretende orientar a caminhada pastoral da Igreja Diocesana nos próximos 4 anos, sob o lema Por uma Igreja Sinodal de Comunhão, Participação e Missão Permanente, e o tema Caminhar Juntos como Igreja, Escutar, Discernir e Continuar a Missão Evangelizadora. O novo plano pastoral nasce do caminho realizado pela Terceira Assembleia Diocesana de Pastoral, que teve lugar na Cidade da Praia nos dias 2 e 3 de julho de 2026. O documento resulta de um processo de escuta, oração, diálogo, reflexão e discernimento comunitário, tendo reunido contributos dos diversos membros e realidades da Diocese. As dioceses e compromissos assumidos na Assembleia foram posteriormente analisados pelo novo Conselho Presbiteral, que em setembro emitiu parecer favorável à sua publicação e execução. Mais do que um conjunto de atividades, o plano apresenta um horizonte comum para a renovação da ação evangelizadora da Diocese, procurando fortalecer uma Igreja sinodal missionária de comunhão e participação. Pretende favorecer uma maior corresponsabilidade de todos os batizados e uma articulação mais estreita entre Diocese, paróquias, secretariados, movimentos, comunidades religiosas e demais organismos eclesiais. Entre as grandes prioridades pastorais definidas encontram-se a família, enquanto igreja doméstica, a renovação da catequese, o acompanhamento dos jovens, a promoção de uma cultura vocacional, o investimento na formação cristã e o impulso à evangelização missionária. Estas prioridades procuram responder aos desafios identificados no processo de discernimento diocesano e orientar de forma integrada a ação pastoral nos próximos anos, informa a Diocese através da sua página Facebook. E com isto terminamos por hoje esta emissão da Rádio Vaticano. A todas e todos, obrigada pela atenção e até amanhã, se Deus quiser. Laudetur Jesus Christus.

0: Louvado seja nosso Senhor Jesus Cristo. 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Olá, amigos de todo o Brasil e do continente africano, estamos juntos com o noticiário da Rádio Vaticano, Vatican News, em língua portuguesa, nesta segunda-feira, 5 de outubro, trazendo as últimas notícias do Papa, da Igreja e do mundo. Nos estúdios, Silvone José, com a assessoria técnica de Luca Rossi. Uma saudação a você no Brasil e nos países de língua portuguesa. Precisais renovar-vos pela transformação espiritual de vossa mente e vestir-vos do homem novo, criado à imagem de Deus, na verdadeira justiça e santidade. Efésios 4, 23, 24. E vamos aos destaques do programa de hoje. Papa e Igreja na Coreia apoiar jovens na JMJ de Seul, com Cristo pela paz e reconciliação. O Papa recebeu hoje um grupo de religiosos da vida consagrada da Coreia que mora em Roma. Mulheres do Vaticano, uma riqueza a ser reconhecida e valorizada cada vez mais. E o Papa recebeu representantes da Associação dos Leigos Funcionários do Vaticano e da Associação das Mulheres no Vaticano. O Papa recebe também em audiência o primeiro-ministro da Eslovênia. No nosso espaço Memória Histórica, grande testemunha britânica dos inventos do padre Landel de Moura. Essas e outras notícias a partir de agora. O Papa Leão XIV recebeu audiência na manhã desta segunda-feira no Vaticano o primeiro-ministro da República da Eslovênia, Janez Janša. Em seguida, o primeiro-ministro se reuniu com Monsenhor Paul Richard Gallagher, secretário para as relações com os estados e as organizações internacionais. Durante as cordiais conversas na Secretaria de Estado, como informa um comunicado da sala de imprensa da Santa Sé, foi expresso apreço pelas boas relações bilaterais existentes e manifestada a intenção de aprofundar ainda mais a colaboração em setores de interesse mútuo. Foi também destacada a contribuição da Igreja Católica para a sociedade eslovena. O Papa recebeu audiência hoje representantes da Associação dos Leigos Funcionários do Vaticano e da Associação das Mulheres no Vaticano. Vamos ver como foi esse encontro. Maria Ângela Jaguraba.
1: O diálogo é a chave para encontrar soluções adequadas para os problemas. A dignidade humana e a dignidade do trabalho são o centro de cada palavra e ação, especialmente numa época de avanços tecnológicos e desenvolvimentos da inteligência artificial. As mulheres, uma riqueza a ser reconhecida e valorizada cada vez mais pela sua competência, capacidade de discernimento, criatividade e concretude. Leão XIV ofereceu diretrizes para a construção de uma comunidade de trabalho saudável na Cidade do Vaticano, baseada no respeito, na equidade e na ajuda recíproca, livre de conflitos, insatisfações e rancores. O Papa recebeu em audiência, nesta segunda-feira, duas realidades dinâmicas dentro do menor estado do mundo: a Associação dos Leigos Funcionários do Vaticano, órgão de representação dos trabalhadores, e a Associação de Mulheres no Vaticano, primeira organização inteiramente feminina, fundada em 2016. O pontífice agradeceu primeiramente aos membros por sua dedicação e espírito de serviço nos diversos organismos da Sé Apostólica. Em seguida, recomendou, diante dos desafios atuais, em particular os desenvolvimentos na área da inteligência artificial, a manter a atenção na centralidade insubstituível da pessoa humana e na dignidade inalienável do trabalho, que, afirmou ele, não é um mero instrumento, mas expressa e aumenta a dignidade de nossa vida. Para uma melhor qualidade do ambiente de trabalho e do próprio trabalho, o Papa enfatizou a contribuição que as mulheres podem dar para fazer crescer o estilo de colaboração, de escuta recíproca e de atenção às situações difíceis.
2: La presenza delle donne costituisce una ricchezza che va riconosciuta e valorizzata sempre più.
1: A presença das mulheres é uma riqueza que deve ser reconhecida e valorizada cada vez mais. Elas trazem, além de uma sensibilidade particular para com as pessoas e as relações, os talentos humanos, profissionais e intelectuais inerentes à experiência e ao pensamento feminino. Sua competência, capacidade de discernimento, criatividade e concretude, enfatizou o Papa, enriquecem a vida das instituições e contribuem para uma perspectiva mais ampla sobre a realidade e os problemas que se encontram. Com igual dignidade, todos contribuem, cada um em seu papel e com seu compromisso profissional, para a mesma missão, acrescentou Leão XIV. E essa consciência e responsabilidade se manifestam, antes de tudo, na fidelidade escrupulosa a todas as tarefas e deveres atribuídos, bem como no zelo, na diligência e profissionalismo que devem caracterizar todos aqueles que participam das atividades da mesma Sé Apostólica. De fato, o Papa Leão XIV insistiu, citando os ensinamentos de seus predecessores, que quem trabalha na Sé Apostólica deve ter em mente dois conceitos de valor fundamental, o de comunidade e o de unidade.
2: Tutti coloro che a vario titolo e con diversi compiti sono chiamati a collaborare con il proprio lavoro.
1: Todos aqueles que a título e com funções diferentes são chamados a colaborar com seu trabalho no Ministério do Papa constituem uma comunidade eclesial participante em espírito de fé e unidade da única e universal missão que o Senhor Jesus confiou ao apóstolo Pedro e aos seus sucessores. Leão XIV citou nesse sentido São João Paulo II, quando reconheceu a valiosa colaboração com a Associação dos Leigos Funcionários do Vaticano para promover esse espírito. Ao mesmo tempo, Wojtyła esclarecia que não está de acordo com a doutrina social da Igreja que esse tipo de organização se desvie para o terreno do conflito ou da luta. O caminho do diálogo é, na verdade, a estrada principal pela qual Leão XIV exortou a Associação dos Leigos Funcionários do Vaticano e a Associação de Mulheres no Vaticano a caminharem sempre com confiança e criatividade na busca comum de soluções adequadas para os problemas que devemos enfrentar juntos e na construção diária de nossa comunidade de trabalho. Relançar o diálogo em todos os níveis é a mensagem sempre reiterada pelo pontífice estadunidense, inclusive na encíclica Magnifica Humanitas, como parte integrante da vocação da Igreja, principal instrumento da convivência entre as pessoas e o caminho comum para enfrentar os conflitos. Relançar o diálogo é, portanto, o mandato que o Papa confiou à Associação de Mulheres no Vaticano e à Associação de Leigos Funcionários do Vaticano, definidas pelo próprio quadro normativo como uma estrutura de diálogo.
2: Percorrendo insieme questo cammino, ci impegneremo a costruire sempre di più.
1: Percorrendo juntos esse caminho, nos comprometemos a construir cada vez mais uma comunidade de trabalho onde as pessoas não sejam usadas e ignoradas, onde se ajudem mutuamente, onde o valor e a competência de cada um sejam reconhecidos, evitando gerar insatisfações e rancores.
0: Papa e Igreja na Coreia apoiar jovens da JMJ de Seul com Cristo pela paz e reconciliação. Andressa Collet.
2: Venite da lontano, é vero, ma qui siete a casa.
3: O Papa Leão XIV recebeu representantes da vida consagrada da Coreia que moram em Roma. Pessoas que vêm de longe, é verdade, mas aqui estão em casa, já que a fé que receberam na terra natal encontra suas raízes junto às memórias dos apóstolos Pedro e Paulo, dando um novo ímpeto missionário. Na audiência na Sala Clementina, nesta segunda-feira, o pontífice começou o discurso saudando em língua original coreana o grupo de 170 sacerdotes religiosos e religiosas.
2: Buongiorno a tutti, benvenuti. Kansamida.
3: Lembrou ainda da preparação à Jornada Mundial da Juventude de Seul em 2027 e se congratulou com o aniversário de 25 anos de inauguração da sede do Pontifício Colégio Coreano. Recordando da história singular da igreja na Coreia do Sul, que conta com cerca de 6 milhões de fiéis, o que representa aproximadamente 11% da população total do país, o Papa a descreveu através da memória e da esperança. Memória pela fé espontânea a Deus, que brotou e se desenvolveu no início através de textos cristãos, e esperança através de Cristo ressuscitado. Leão XIV também recordou o testemunho dos mártires que fizeram parte de uma longa história marcada por perseguições, guerras, pobreza e divisões, que não endureceu o coração, como foi o caso do venerável Thomas Choi Young-yop. Ele foi o segundo sacerdote da história coreana, lembrado como mártir do suor, pelo trabalho intenso de evangelização durante 11 anos, até consumir a própria vida no serviço. Iluminados pelo Evangelho, disse o Papa, os mártires dão um exemplo de fortaleza cristã a ser seguido, doando a vida com amor todos os dias.
2: Nosso tempo ha bisogno proprio di questo, di uomini e donne che abbiano il coraggio di fare il bene anche quando costa.
3: O nosso tempo precisa exatamente disso, de homens e mulheres que tenham a coragem de fazer o bem, mesmo quando isso custa. Aproximem-se daqueles que estão sozinhos, apoiem quem está cansado, procurem quem se afastou, tenham a coragem de perdoar, de recomeçar, de dialogar. O bem nem sempre é reconhecido e muitas vezes exige esforço, mas é essa coragem cotidiana da caridade que torna credível o nosso anúncio do Evangelho. A força para viver assim vem da amizade com Jesus Cristo, que abre a fraternidade, continuou o Papa, orientando a alimentá-la na Eucaristia, na escuta da palavra, na oração e no silêncio diante do Senhor. Ao enaltecer a força da sinodalidade, caminhando unida com o Senhor, mesmo sendo de diferentes dioceses, institutos e congregações, o Papa afirmou da importância de também procurar ser artífice da paz numa terra que ainda carrega a dolorosa ferida da divisão.
2: Per questo vi chiedo di essere sempre uomini e donne di riconciliazione.
3: Peço-lhes que sejam sempre homens e mulheres de reconciliação. A paz começa no coração e nas relações cotidianas, quando ouvimos em vez de julgar, perdoamos em vez de guardar rancor, escolhemos a comunhão em vez do confronto. Sejam unidos e sejam artífices da paz. Continuemos a nos empenhar e a rezar para que se abram novos caminhos de encontro e para que o Evangelho da Paz possa ser anunciado livremente em todas as partes da Península Coreana e do mundo. A próxima Jornada Mundial da Juventude de Seul, em 2027, disse o Papa, tornará tudo isso visível com a chegada de jovens de todas as partes do mundo a uma terra onde o Evangelho cresceu por meio do testemunho dos mártires. A edição coreana, a primeira em um país onde os cristãos constituem minoria da população, e a segunda JMJ realizada na Ásia, depois de Manila, nas Filipinas, em 1995, será realizada de 3 a 8 de agosto de 2027. O desejo de Leão XIV, então, é que seja um grande encontro entre memória e futuro. Os mártires transmitem a fé às novas gerações e os jovens a recebem para levá-la pelas estradas do mundo.
2: Ascoltate i giovani.
3: Ouçam os jovens, caminhem com eles e ajudem-nos a descobrir que seguir Cristo não diminui a liberdade, mas a torna plena. Que a fé não restringe a vida, mas abre para ela um horizonte mais amplo. Preparem, portanto, a JMJ com paixão, como já fazem, guardando no coração as palavras: tenham coragem, eu venci o mundo. Seus mártires haviam compreendido isso. A esperança deles não dependia de circunstâncias favoráveis, mas da certeza de que Cristo já havia vencido.
2: Mas da certeza que Cristo aveva já vinto.
0: E o nosso espaço Memória Histórica, grande testemunha britânica dos inventos do Papa Landel de Moura. Jackson Erpen.
4: O episódio da carta enviada pelo padre Roberto Landel de Moura ao cônsul britânico em São Paulo, em junho de 1900, revela uma das páginas mais emblemáticas e dolorosas da história da ciência brasileira. Poucos dias depois de realizar uma pioneira demonstração de transmissão da voz sem fio, diante de uma testemunha estrangeira qualificada, o sacerdote cientista gaúcho decidiu oferecer ao governo britânico seus projetos e 5 de seus inventos diante da falta de apoio e reconhecimento em sua própria pátria. Mais do que um documento sobre suas pesquisas, a carta deixa transparecer o drama de um inventor que buscava meios para continuar seu trabalho. E, ao mesmo tempo, expõe uma questão que permanece aberta na memória nacional. Por que o Brasil não soube reconhecer, apoiar e preservar o legado de um de seus mais extraordinários pioneiros das telecomunicações? Dando sequência à sua série de reflexões sobre o sacerdote Landel de Moura, padre Gerson Schmidt nos propõe hoje a grande testemunha britânica dos inventos de padre Landel. Vamos ouvir.
5: Padre Roberto Landel dirigiu carta documentada ao Percy Charles Parmenter Lupton, conhecido historicamente como P.C.P. Lupton, que foi o cônsul britânico em São Paulo na transição do século XIX para o século XX. Lupton ocupa um papel de destaque na história das telecomunicações no Brasil por ter sido uma das principais testemunhas oficiais da histórica demonstração pública de transmissão de voz sem fio realizada pelo cientista e padre gaúcho Roberto Landel de Moura em 3 de junho de 1900. A demonstração ocorreu nesse dia 3 de junho, onde o padre Landel de Moura realizou um experimento transmitindo a voz por meio de ondas eletromagnéticas a uma distância de aproximadamente 8 quilômetros, em linha reta, entre a Avenida Paulista e o Alto de Santana, na capital paulista. A testemunha qualificada foi Percy Charles Parmenter Lupton e sua família, que assistiram ao teste a convite do inventor. O feito foi documentado na edição de 10 de junho de 1900 do Jornal do Comércio, que destacou o sucesso absoluto da experiência, registrou a presença do representante do governo britânico como autoridade validadora. A proposta de financiamento foi dias após a documentação e a demonstração, ciente do desinteresse e da falta de apoio das autoridades brasileiras. O padre Landel enviou uma carta oficial a Lupton, oferecendo suas patentes e projetos na tentativa de conseguir financiamento do governo britânico para continuar suas pesquisas. Ou seja, o padre estava oferecendo seus mais nobres inventos para o governo britânico financiar por falta de interesse, apoio e investimento do governo brasileiro. Uma lástima e lacuna da história dos inventos. O Brasil, infelizmente, deixou de marcar sua história na grande riqueza desses descobrimentos. Padre Landel lhe escreve assim dias depois, na data de 16 de junho de 1900. Conquanto sejam muitos os aparelhos que tenho imaginado para demonstrar algumas leis em parte desconhecidas pelo mundo científico, as quais foram por mim descobertas no estudo da propagação do som, da luz e da eletricidade através do espaço, da terra e do elemento aquoso. Todavia, por falta de recursos e de bons mecânicos de minha inteira confiança, apenas 5 serão exibidos, a saber, o telausiofono, o caliofono, o anematofono, o teletiton e o edifono, todos deduzidos como tantos correlários das leis supracitadas. Esses aparelhos são eminentemente práticos e podem desde já prestar bons serviços. E continua assim a escrever o cientista gaúcho brasileiro ao cônsul britânico presente em São Paulo, Charles Parmenter Lupton. São esses os aparelhos que terei a honra de apresentar a Vossa Excelência, os quais cederei de bom grado a quem mais vantagens me oferecer. Caso, porém, as propostas que porventura me forem feitas não compensem os imensos sacrifícios que tenho feito, nem sejam adequadas aos lucros que os proponentes poderão aurir desses aparelhos, desde já declaro oficialmente a Vossa Excelência que farei deles doação ao governo britânico ou a qualquer instituição universitária, a fim de que, com o fruto da exploração dos mesmos, abram na Inglaterra duas casas para amparo e educação dos filhos e das filhas desses bravos que têm sucumbido nos campos desta terrível pugna anglo-transvaaliana, com a condição que me deem o necessário para viver e para continuar com os meus estudos e experiências científicas. Na verdade, na carta de junho, em cujas entrelinhas transparece senão irritação, um grande desencanto da terra natal, vemos aí um cientista padre oferecer, mediante condições, a um país estrangeiro, cinco de seus inventos. No artigo do senhor Botet, escrito cerca de 7 meses depois, constatamos um padre cientista desprendido, cheio de compreensão e de piedade numa comovente profissão de fé patriótica, dar-se por bem recompensado por Deus e desejar que o fruto de seus estudos se traduzisse em proveito e glória de sua pátria. Que teria afastado o generoso padre Landel de Moura a tomar a decisão desesperada, diríamos nós, de despojar-se de seus próprios inventos e ir doá-los a um país estrangeiro e às suas instituições? Que fatos posteriores teriam determinado a não entrega dos mesmos? O desinteresse da Inglaterra pela doação? Pouco compensadoras as propostas recebidas? Falta de licitantes para seus aparelhos? A reconsideração de seu gesto com a retirada pura e simples da oferta? Por quê? Cair em si o bom padre e arrepender-se em tempo? São perguntas que faz Hernani Fornari, autor do livro antigo de 1960, O Incrível Padre Landa de Moura, História Triste de um Inventor Brasileiro. E ele responde que somente o conhecimento completo e profundo de sua vida e de suas obras, de seu caráter e de sua sensibilidade, dos acontecimentos em que se vira envolvido e as circunstâncias em que os mesmos se haviam desenrolado, poderiam dar-nos resposta satisfatória a tantas perguntas sem respostas. E decidimos, então, de aí em diante, interessar-nos em real e fervoroso empenho pelo padre Landel de Moura no sentido de averiguar definitivamente, em primeiro lugar, o que havia de verdade verdadeira em todas as fabulosas histórias que, sobre sua pessoa e prodigiosos inventos, nos habituáramos, desde menino, a ver comentadas e debatidas não apenas nos serões familiares, mas também nas rodas de café de nossa cidade natal, num desafio à nossa curiosidade sempre adiada.
3: O laço que une a Santa Sé a Gaza é feito de solidariedade, oração, proximidade concreta e muitas vezes grande apreensão e dor. Um vínculo espiritual e humano que se fortalece nos momentos mais sombrios, como o que se seguiu ao sangrento ataque aéreo israelense que atingiu um prédio residencial no bairro de Rimal, na parte oeste da cidade de Gaza. O ataque ocorrido nas primeiras horas do sábado, 3 de outubro, causou a morte de 5 civis e feriu várias pessoas, voltando a chamar a atenção para a dramática situação da população e da pequena e exausta comunidade cristã local, que, apesar de tudo, continua unida e trabalhando pela paz. Entre as vítimas do enésimo bombardeio estão Maísa Kader Ibrahim Abu Dawad e sua filha Mary Hafez Mikel Nayar. As duas mulheres, de origem greco-ortodoxa, pertencentes à comunidade cristã de Gaza, haviam encontrado há pouco tempo um novo refúgio e estavam tentando recomeçar. Em uma terra onde é difícil até mesmo imaginar a esperança, em meio a montes de escombros, lixo e crianças que andam mutiladas pelas ruas. A comoção no mundo católico, e não só dele, foi grande, e as palavras do Papa Leão XIV, enviadas diretamente ao padre Gabriel Romanelli, pároco da Sagrada Família de Gaza, foram um bálsamo. No texto divulgado e reproduzido pelo próprio missionário argentino, o pontífice expressa toda a sua dor, diz ele. Bom dia, Padre Gabriel. Desde que tomei conhecimento da dolorosa notícia da morte de Maísa e Mari, rezo a Deus por elas, por suas famílias e por toda a comunidade de Gaza. Até quando, Senhor? Obrigado pelo apoio à paróquia e a tantas pessoas que desejam viver em paz. Bênçãos e um abraço afetuoso.
0: Assim chegamos à conclusão do nosso espaço de hoje, agradecendo a sua presença. Voltamos amanhã, nesse mesmo horário, com mais informações direto do Vaticano para você. Um bom início de semana a todos.

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1: Amigas e amigos, saudações, Rádio Vaticano, convosco para a emissão desta segunda-feira, 5 de outubro de 2026, com a apresentação de Filomeno Lopes e Dulce Araújo. Apoiar jovens da GMG de Seul com Cristo pela paz e a reconciliação, disse Leão XIV ao receber hoje em audiência os consagrados da Coreia residentes em Roma. Mulheres no Vaticano são uma riqueza a ser reconhecida e valorizada cada vez mais. Palavras do Papa a uma delegação da Associação das Mulheres no Vaticano, recebidas hoje em audiência juntamente com os membros da ADLV, Associação de Funcionários Leigos do Vaticano. Em Cabo Verde, a Ordem dos Frades Menores Capuchinhos celebra o jubileu dos 800 anos da morte de São Francisco de Assis. Em Cabo Verde, a Diocese de Santiago apresentou o Plano Pastoral Quadrienal para 2026-2030. Acompanhe para estas e outras informações aqui nesta emissão, já agora. Manhã intensa nesta segunda-feira para o Papa Leão XIV, que recebeu várias pessoas e grupos em audiência. Começou por receber Dom Paul Stager, bispo de Oklahoma City, nos Estados Unidos, presidente da Conferência Episcopal dos Bispos Católicos do país, juntamente com o vice-presidente, o secretário-geral e o secretário-geral adjunto. Depois passou a receber Dom Luiz António Scocina, bispo de Oran, na Argentina, Dom Luiz Tilca, bispo de Peoria, nos Estados Unidos da América, o Sr. Janez Janša, primeiro-ministro da República da Eslovénia, com a esposa e o séquito, Dom Thomas Gerard Wensky, arcebispo de Miami, nos Estados Unidos, o Sr. Marcus Bergman, embaixador da Áustria em visita de despedida, uma delegação da Associação dos Funcionários Leigos do Vaticano e da Associação Mulheres no Vaticano, e, por fim, os sacerdotes, religiosos e religiosas da Coreia, residentes em Roma. André Sacolé.
2: O Papa Leão XIV recebeu representantes da vida consagrada da Coreia, que moram em Roma. Pessoas que vêm de longe, é verdade, mas aqui estão em casa, já que a fé que receberam na terra natal encontra suas raízes junto às memórias dos apóstolos Pedro e Paulo, dando um novo ímpeto missionário. Na audiência na Sala Clementina, nesta segunda-feira, o pontífice começou o discurso saudando em língua original coreana o grupo de 170 sacerdotes religiosos e religiosas.
3: Buongiorno a tutti, benvenuti. Kansamida.
2: Lembrou ainda da preparação à Jornada Mundial da Juventude de Seul em 2027 e se congratulou com o aniversário de 25 anos de inauguração da sede do Pontifício Colégio Coreano. Recordando da história singular da Igreja na Coreia do Sul, que conta com cerca de 6 milhões de fiéis, o que representa aproximadamente 11% da população total do país, o Papa a descreveu através da memória e da esperança. Memória pela fé espontânea a Deus, que brotou e se desenvolveu no início através de textos cristãos, e esperança através de Cristo ressuscitado. Leão XIV também recordou o testemunho dos mártires que fizeram parte de uma longa história marcada por perseguições, guerras, pobreza e divisões, que não endureceu o coração, como foi o caso do venerável Thomas Choi Young-yop. Ele foi o segundo sacerdote da história coreana, lembrado como mártir do suor, pelo trabalho intenso de evangelização durante 11 anos, até consumir a própria vida no serviço. Iluminados pelo Evangelho, disse o Papa, os mártires dão um exemplo de fortaleza cristã a ser seguido, doando a vida com amor todos os dias.
3: Il nostro tempo ha bisogno proprio di questo, di uomini e donne che abbiano il coraggio di fare il bene anche quando costa.
2: O nosso tempo precisa exatamente disso, de homens e mulheres que tenham a coragem de fazer o bem, mesmo quando isso custa. Aproximem-se daqueles que estão sozinhos, apoiem quem está cansado, procurem quem se afastou, tenham a coragem de perdoar, de recomeçar, de dialogar. O bem nem sempre é reconhecido e muitas vezes exige esforço, mas é essa coragem cotidiana da caridade que torna credível o nosso anúncio do Evangelho. A força para viver assim vem da amizade com Jesus Cristo, que abre a fraternidade, continuou o Papa, orientando a alimentá-la na Eucaristia, na escuta da palavra, na oração e no silêncio diante do Senhor. Ao enaltecer a força da sinodalidade, caminhando unida com o Senhor, mesmo sendo de diferentes dioceses, institutos e congregações, o Papa afirmou da importância de também procurar ser artífice da paz numa terra que ainda carrega a dolorosa ferida da divisão.
3: Per questo vi chiedo di essere sempre uomini e donne di riconciliazione.
2: Peço-lhes que sejam sempre homens e mulheres de reconciliação. A paz começa no coração e nas relações cotidianas, quando ouvimos em vez de julgar, perdoamos em vez de guardar rancor, escolhemos a comunhão em vez do confronto. Sejam unidos e sejam artífices da paz. Continuemos a nos empenhar e a rezar para que se abram novos caminhos de encontro e para que o Evangelho da Paz possa ser anunciado livremente em todas as partes da Península Coreana e do mundo. A próxima Jornada Mundial da Juventude de Seul, em 2027, disse o Papa, tornará tudo isso visível com a chegada de jovens de todas as partes do mundo a uma terra onde o Evangelho cresceu por meio do testemunho dos mártires. A edição coreana, a primeira em um país onde os cristãos constituem minoria da população e a segunda JMJ realizada na Ásia, depois de Manila, nas Filipinas, em 1995, será realizada de 3 a 8 de agosto de 2027. O desejo de Leão XIV, então, é que seja um grande encontro entre memória e futuro. Os mártires transmitem a fé às novas gerações e os jovens a recebem para levá-la pelas estradas do mundo.
3: Ascoltate i giovani.
2: Ouçam os jovens, caminhem com eles e ajudem-nos a descobrir que seguir Cristo não diminui a liberdade, mas a torna plena. Que a fé não restringe a vida, mas abre para ela um horizonte mais amplo. Preparem, portanto, a JMJ com paixão, como já fazem, guardando no coração as palavras: tenham coragem, eu venci o mundo. Seus mártires haviam compreendido isso. A esperança deles não dependia de circunstâncias favoráveis, mas da certeza de que Cristo já havia vencido.
3: Mas da certeza que Cristo aveva já vinto.
1: Como anunciamos já, o Papa recebeu, antes desse grupo de consagrados e consagradas da Coreia, recebeu uma delegação da Associação dos Funcionários Leigos do Vaticano e da Associação das Mulheres no Vaticano. Disto nos dá conta Maria Ângela Jaguraba.
4: O diálogo é a chave para encontrar soluções adequadas para os problemas. A dignidade humana e a dignidade do trabalho são o centro de cada palavra e ação, especialmente numa época de avanços tecnológicos e desenvolvimentos da inteligência artificial. As mulheres, uma riqueza a ser reconhecida e valorizada cada vez mais pela sua competência, capacidade de discernimento, criatividade e concretude. Leão XIV ofereceu diretrizes para a construção de uma comunidade de trabalho saudável na cidade do Vaticano, baseada no respeito, na equidade e na ajuda recíproca, livre de conflitos, insatisfações e rancores. O Papa recebeu em audiência, nesta segunda-feira, duas realidades dinâmicas dentro do menor estado do mundo: a Associação dos Leigos Funcionários do Vaticano, órgão de representação dos trabalhadores, e a Associação de Mulheres no Vaticano, primeira organização inteiramente feminina, fundada em 2016. O pontífice agradeceu primeiramente aos membros por sua dedicação e espírito de serviço nos diversos organismos da Sé Apostólica. Em seguida, recomendou, diante dos desafios atuais, em particular os desenvolvimentos na área da inteligência artificial, a manter a atenção na centralidade insubstituível da pessoa humana e na dignidade inalienável do trabalho, que, afirmou ele, não é um mero instrumento, mas expressa e aumenta a dignidade de nossa vida. Para uma melhor qualidade do ambiente de trabalho e do próprio trabalho, o Papa enfatizou a contribuição que as mulheres podem dar para fazer crescer o estilo de colaboração, de escuta recíproca e de atenção a situações difíceis.
3: La presenza delle donne costituisce una ricchezza che va riconosciuta e valorizzata sempre più.
4: A presença das mulheres é uma riqueza que deve ser reconhecida e valorizada cada vez mais. Elas trazem, além de uma sensibilidade particular para com as pessoas e as relações, os talentos humanos, profissionais e intelectuais inerentes à experiência e ao pensamento feminino. Sua competência, capacidade de discernimento, criatividade e concretude, enfatizou o Papa, enriquecem a vida das instituições e contribuem para uma perspectiva mais ampla sobre a realidade e os problemas que se encontram. Com igual dignidade, todos contribuem, cada um em seu papel e com seu compromisso profissional, para a mesma missão, acrescentou Leão XIV. E essa consciência e responsabilidade se manifestam, antes de tudo, na fidelidade escrupulosa a todas as tarefas e deveres atribuídos, bem como no zelo, na diligência e profissionalismo que devem caracterizar todos aqueles que participam das atividades da mesma Sé Apostólica. De fato, o Papa Leão XIV insistiu, citando os ensinamentos de seus predecessores, que quem trabalha na Sé Apostólica deve ter em mente dois conceitos de valor fundamental, o de comunidade e o de unidade.
3: Tutti coloro che a vario titolo e con diversi compiti sono chiamati a collaborare con il proprio lavoro.
4: Todos aqueles que a título e com funções diferentes são chamados a colaborar com seu trabalho no Ministério do Papa constituem uma comunidade eclesial participante em espírito de fé e unidade da única e universal missão que o Senhor Jesus confiou ao apóstolo Pedro e aos seus sucessores. Leão XIV citou nesse sentido São João Paulo II, quando reconheceu a valiosa colaboração com a Associação dos Leigos Funcionários do Vaticano para promover esse espírito. Ao mesmo tempo, Wojtyła esclarecia que não está de acordo com a doutrina social da Igreja que esse tipo de organização se desvie para o terreno do conflito ou da luta. O caminho do diálogo é, na verdade, a estrada principal pela qual Leão XIV exortou a Associação dos Leigos Funcionários do Vaticano e a Associação de Mulheres no Vaticano a caminharem sempre com confiança e criatividade na busca comum de soluções adequadas para os problemas que devemos enfrentar juntos e na construção diária de nossa comunidade de trabalho. Relançar o diálogo em todos os níveis é a mensagem sempre reiterada pelo pontífice estadunidense, inclusive na encíclica Magnifica Humanitas, como parte integrante da vocação da Igreja, principal instrumento da convivência entre as pessoas e o caminho comum para enfrentar os conflitos. Relançar o diálogo é, portanto, o mandato que o Papa confiou à Associação de Mulheres no Vaticano e à Associação de Leigos Funcionários do Vaticano, definidas pelo próprio quadro normativo como uma estrutura de diálogo.
3: Percorrendo insieme questo cammino, ci impegneremo a costruire sempre di più.
4: Percorrendo juntos esse caminho, nos comprometemos a construir cada vez mais uma comunidade de trabalho onde as pessoas não sejam usadas e ignoradas, onde se ajudem mutuamente, onde o valor e a competência de cada um sejam reconhecidos, evitando gerar insatisfações e rancores.
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5: Numa longa entrevista publicada neste domingo, 4 de outubro, pelo jornal italiano La Repubblica, o cardeal Pietro Parolin, secretário de Estado do Vaticano, que acaba de voltar de Nova Iorque, onde participou da Assembleia Geral da ONU, analisou a situação de várias regiões do mundo assoladas por violência e conflitos e reitera que, para pôr fim às guerras, é necessário sair da lógica do domínio e acabar com as desigualdades. Numa longa entrevista publicada neste domingo, dia 4 de outubro, pelo jornal italiano La Repubblica, o cardeal Pietro Parolin, secretário de Estado Vaticano, que acaba de voltar de Nova Iorque, onde participou da Assembleia Geral da ONU, analisou a situação de várias regiões do mundo assoladas por violência e conflitos e reitera que, para pôr fim às guerras, é necessário sair da lógica do domínio e acabar com as desigualdades. O cardeal Parolin destaca a crise do multilateralismo que, na sua opinião, gera um pessimismo generalizado que também se sentia na ONU. Da Assembleia ele retém, no entanto, um aspecto positivo relacionado aos apelos insistentes ao retorno aos princípios do direito internacional. Algo que pode ocorrer, esclareceu, desde que, como destaca Leão XIV na Magnífica Humanitas, os valores humanos fundamentais sejam universalmente retomados e que se reafirme a vontade política de cada protagonista da vida internacional. Ele acrescentou ainda que a perda de confiança mútua é a principal causa dessa crise. Somente um processo de reforma contínua, capaz de avaliar a eficácia das estruturas atuais à luz das novas circunstâncias, pode dar origem ao multilateralismo renovado e adequado. Com relação à situação no Golfo, o cardeal exprimiu a sua grande apreensão, sobretudo pelo preço que a população civil está a pagar, e afirma estar acompanhando com atenção os contactos indiretos, considerando que as negociações não chegaram a uma solução duradoura, na esperança de que possam abrir uma brecha. A preocupação se estende à situação humanitária em Gaza, que continua extremamente difícil, e o cardeal considera um verdadeiro milagre a reabertura da Escola do Patriarcado Latino, que acolhe cerca de 1000 alunos. Um sinal de esperança que a Igreja deseja oferecer a todos. Na Ucrânia, prosseguiu o secretário de Estado, está a ocorrer uma verdadeira tragédia. A aproximação do inverno aumenta a preocupação. Não se pode negar a um povo o direito de se defender. Dito isto, ressaltou ainda Parolin, para a Santa Sé é necessário pôr fim às hostilidades, por isso encoraja toda a iniciativa para alcançar um cessar-fogo imediato, completo e efetivo. O cardeal concluiu reiterando a disposição do Vaticano em ajudar de qualquer forma, desde que o que esteja em jogo seja o estrito cumprimento do direito internacional diante da intensificação dos ataques que causam a morte de pessoas inocentes. Uma solução de longo prazo não pode prescindir de um compromisso renovado com a segurança e a cooperação na Europa, concluiu dizendo o cardeal secretário de Estado Vaticano, Pietro Parolin. Valores que perduram: lealdade, confiabilidade, profissionalismo e coesão. É o tema escolhido para comemorar o aniversário dos 500 anos do saque de Roma em 2027. Em 6 de maio de 1527, a Guarda Suíça Pontifícia defendeu o Papa Clemente VII com extraordinária coragem e lealdade inabalável. 147 guardas perderam a vida naquela ocasião, enquanto seus 42 companheiros conduziram o Papa em segurança ao Castelo Sant'Angelo. O saque de Roma em 1527 é o evento mais significativo da nossa história. Este ano comemorativo recorda a disposição para o sacrifício e a fidelidade dos nossos antecessores. Ao mesmo tempo, queremos demonstrar que os valores daquela época ainda estão vivos hoje e moldam a missão da nossa guarda a serviço do Papa. É um ano de digna lembrança, encontro e gratidão, afirmou o coronel Christoph Graf, comandante da Guarda Suíça Pontifícia, num comunicado. A abertura ocorrerá em 23 de janeiro com uma conferência de historiadores em Brig, na Suíça. Será publicada uma obra dedicada ao contexto político, militar e religioso dos eventos da época e suas consequências, bem como a questões de memória, responsabilidade e mito, segundo o comunicado de imprensa. De 16 a 19 de abril de 2027, A Guarda Suíça Pontifícia participará do Sechslauten, o Festival da Primavera de Zurique, a convite do Comitê Central de Guildas de Zurique. Isso destacará, entre outras coisas, a ligação histórica entre a cidade de Zurique e Kaspar Roist, então comandante da guarda em Zurique, que liderou a guarda durante o saque de Roma em 1527 e perdeu a vida. O ponto alto serão as celebrações de 5 a 7 de maio de 2027 no Vaticano. O programa inclui as vésperas e a inauguração de uma nova placa comemorativa em homenagem aos guardas falecidos, a Santa Missa na Basílica de São Pedro, o juramento dos novos guardas na Praça de São Pedro, uma projeção de arte luminosa do artista suíço Gary Hofstetter e outros eventos com representantes da Igreja, da política, da sociedade e da grande família da guarda. No próximo ano, a peregrinação nacional dos antigos guardas suíços se realizará em Einsiedeln, na Suíça, no dia 4 de setembro. Além das celebrações religiosas, está prevista a estreia mundial de um filme dedicado ao ano comemorativo e uma projeção de arte luminosa. A Guarda Suíça Pontifícia não deseja apenas comemorar um evento histórico significativo. O foco também está na

0: São Francisco de Assis, ocorrido em 1226, foi celebrado no país com particular importância pela Ordem dos Frados Capuchinhos. Frei Gilson Fred, em declarações à Rádio Maria de Cabo Verde, afirmou que, diante do mundo marcado por divisões e crises, o exemplo do desapego, paz e fraternidade de São Francisco continua a falar diretamente ao coração dos cabo-verdianos.
1: É que seja um novo começar do nosso dia, da nossa forma de vida, da nossa quotidianidade, mas à luz de algo novo, de uma nova esperança, do novo amanhecer que Francisco de Assis incorpora. Francisco de Assis é grande, atravessa os séculos, chega-nos até nós neste dia, neste nosso hoje. Soube colocar Jesus Cristo no centro, soube colocar a pessoa humana no centro, soube ir e viver o essencial, que sabemos, custa mais do que viver a superficialidade. Então, que sejamos homens do essencial, do acolhimento, da paz, do bem, e que possamos servir a nossa terra, o nosso povo, com simplicidade e amor.
0: Celebrar este jubileu é, segundo o custódio dos Frados Capuchinhos de Cabo Verde, um recomeçar para melhor viver o Evangelho.
1: Nós, em Cabo Verde, temos variadíssimas razões para nós adotarmos o estilo franciscano de vida, desde logo pela nossa condição de pobres, mas não de miseráveis, de homens que aspiram a uma condição melhor, mas que sabem que tudo pertence a Deus, que só na solidariedade possamos juntos superar os momentos mais difíceis e que este seja um país de irmãos, onde ninguém passa fome, passa necessidades, viva sob o limiar da dignidade. Mas também nós, como povos frutos do encontro de tantos outros povos, então nós sabemos ser irmãos de todos, acolher a todos que aqui vivem, que escolhem aqui para viver ou para morar e para visitar, mas também sabemos estar na cultura dos outros, na terra dos outros. Nós somos efetivamente, desde a nossa gênese, e, portanto, um povo de encontro, um povo diferente, que não, portanto, que não aprendeu a desmerecer ninguém pela sua cor da pele, pela sua condição social, ou outras razões. Mas ainda nós, como povo cabo-verdiano, aprendemos muito com São Francisco de Assis na questão da preservação do nosso meio ambiente, daquilo que a nossa natureza nos oferece, não considerá-la como madrasta, como muitas vezes se considerou o nosso clima, mas considerá-lo como mãe, como amiga, como companheira e preservá-la. Portanto, isto tudo nós podemos aprender com Francisco de Assis, como lhe ensinou o Papa Francisco.
0: No sábado, 3 de outubro, a história do pobre de Assis foi mais uma vez cantada e rezados os mesmos salmos que ele rezou naquele momento decisivo. Também o evangelho que ele pediu que fosse lido antes de morrer foi proclamado em todas as comunidades nas ilhas de Santo Antão, São Vicente, São Nicolau, Santiago, Fogo e Brava, bem como nas duas comunidades nos Estados Unidos da América e São Tomé e Príncipe, onde vivem e trabalham os irmãos capuchinhos junto dos cabo-verdianos. A Diocese de Santiago de Cabo Verde apresentou, sábado passado, na paróquia de Santiago Maior, o seu plano pastoral quadrienal para o período 2026-2030, um instrumento que pretende orientar a caminhada pastoral da Igreja Diocesana nos próximos 4 anos, sob o lema Por uma Igreja Sinodal de Comunhão, Participação e Missão Permanente, e o tema Caminhar Juntos como Igreja, Escutar, Discernir e Continuar a Missão Evangelizadora. O novo plano pastoral nasce do caminho realizado pela Terceira Assembleia Diocesana de Pastoral, que teve lugar na Cidade da Praia nos dias 2 e 3 de julho de 2026. O documento resulta de um processo de escuta, oração, diálogo, reflexão e discernimento comunitário, tendo reunido contributos dos diversos membros e realidades da Diocese. As dioceses e compromissos assumidos na Assembleia foram posteriormente analisados pelo novo Conselho Presbiteral, que em setembro emitiu parecer favorável à sua publicação e execução. Mais do que um conjunto de atividades, o plano apresenta um horizonte comum para a renovação da ação evangelizadora da Diocese, procurando fortalecer uma Igreja sinodal, missionária.

Área de comunhão e participação. Pretende favorecer uma maior corresponsabilidade de todos os batizados e uma articulação mais estreita entre diocese, paróquias, secretariados, movimentos, comunidades religiosas e demais organismos eclesiais. Entre as grandes prioridades pastorais definidas encontram-se a família, enquanto igreja doméstica, a renovação da catequese, o acompanhamento dos jovens, a promoção de uma cultura vocacional, o investimento na formação cristã e o impulso à evangelização missionária. Estas prioridades procuram responder aos desafios identificados no processo de discernimento diocesano e orientar de forma integrada a ação pastoral nos próximos anos, informa a Diocese através da sua página Facebook. E com isto terminamos por hoje esta emissão da Rádio Vaticano. A todas e todos, obrigada pela atenção e até amanhã, se Deus quiser. Laudetur Jesus Christus.